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1: Ao último sinal foram 2 horas.
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1: São 4 horas.
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0: 5 horas.
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6: Bom dia.
5: Bom dia. 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
1: Bom dia, são 6 horas.
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0: Muito bom dia, estamos na manhã de quinta-feira, arranca hoje o mês de outubro de 2026. Já de seguida vamos às notícias, edição nesta hora na antena da Condestável com Luís Biscaia.
1: À semelhança de anos anteriores, o município da Sertã volta a apoiar as associações de caçadores do concelho, Dulce Cardoso.
2: O município da Sertã vai atribuir um apoio de até 2.250 euros às associações de caçadores do concelho da Sertã para o ano de 2026. A medida foi aprovada por unanimidade esta quarta-feira, dia 30 de setembro, na reunião do Executivo Municipal da Sertã. Assim, à semelhança de anos anteriores, o objetivo é ajudar estas coletividades a manterem o equilíbrio sinergético, enquadrou o Presidente da Câmara Municipal da Sertã, Carlos Miranda.
3: Realização de ações de gestão sinergética e de ordenamento e valorização do território da zona de caça municipal, que se anexa à presente proposta e dela faz parte integrante.
2: Caso o montante executado e validado seja inferior ao valor máximo aprovado, o apoio será reduzido para o valor apurado. Serão apoiadas as associações de caçadores da Zona do Pinhal, de Santa Rita, do Marmoleiro, da Freguesia do Troviscal, de Pedrógão Pequeno, também a Associação de Caça e Pesca da Sertã e o Grupo Desportivo de São Domingos na secção de caça.
1: Esta medida foi aprovada por unanimidade durante a reunião do Executivo durante esta manhã. A Junta de Freguesia de Ferreira do Zezer celebrou recentemente um protocolo de colaboração com a Universidade Aberta com o objetivo de aproximar o ensino superior e novas oportunidades de formação da população daquela freguesia. A Universidade Aberta é uma universidade pública e a única instituição de ensino superior público à distância no nosso país, fundada em 1988, disponibiliza formação através de ensino à distância e online, permitindo aos estudantes uma maior flexibilidade e a possibilidade de conciliar os estudos com a vida profissional e a vida familiar. A sua oferta inclui licenciaturas, mestrados e doutoramentos, mas também pós-graduações e diferentes modalidades de aprendizagem ao longo da vida, incluindo cursos de curta e média duração destinados à aquisição, atualização ou aprofundamento de conhecimentos e competências. No âmbito desta parceria, a Junta de Freguesia pretende contribuir para que mais pessoas conheçam as oportunidades existentes para iniciar ou retomar estudos, obter uma formação superior ou simplesmente adquirir novas competências, independentemente da idade ou da situação profissional. Em breve, será realizada em Ferreira do Zezer uma sessão de informação e esclarecimento aberta à população, onde serão apresentados os cursos superiores disponíveis, as diferentes formas de acesso à Universidade Aberta, incluindo a possibilidade para maiores de 23 anos e ainda a oferta de formações de curta duração e de aprendizagem ao longo da vida. Este fim de semana, de 3 a 5 de outubro, a Zona de Lazer do Trísio vai ser ponto de encontro de atletas de wakeboard e wakesurf para disputar diversas categorias dos títulos nacionais deste ano. Realizado de acordo com o regulamento da Federação Internacional de Wakeski e Wakeboard, o programa de 3 dias inclui eliminatórias, repescagens, semifinais e finais. No primeiro dia, no sábado, a competição começa às 10 da manhã com o wakeskate, seguindo-se o wakeboard durante a tarde. Ainda durante a tarde terão lugar eliminatórias de wakesurf. O dia termina com um sunset party a partir das 18 horas. No domingo, durante a tarde, realizam-se as semifinais de wakeboard e de wakesurf. No último dia de competição, dia 5 de outubro, é dedicado às finais de wakeskate, wakeboard e wakesurf. A partir das 15 horas, terá lugar a entrega dos prémios. Estas provas, a contar para o Campeonato Nacional de Wakeboard e Wakesurf, contam com o apoio da Federação Portuguesa de Motonáutica, do município e ainda da União de Freguesias de Cernasto Bom Jardim, Espral e Palhais.
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0: Olhamos agora para a previsão do tempo para hoje. Só um pouco nublado ou limpo, aumentando temporariamente nebulosidade por nuvens altas, vento fraco a moderado, superando por vezes forte nas terras altas, possibilidade de formação no lino ao nevoeiro matinal em alguns locais e ainda uma pequena subida da temperatura máxima no interior. Temperatura máxima, para já possível avançar só com as capitais de distrito. A máxima prevista para Leiria de 22 graus, Coimbra 23, para Porto Alegre 25, Santarém 26, Castelo Branco 27, sendo que nesta altura, em Cernasto Bom Jardim, temos 13 graus. São 7 horas e 6 minutos. Bom dia. Já a seguir, manhãs da rádio.
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0: Ora então, bom dia, seja bem-vindo a mais uma edição do Manhãs da Rádio. Até às 10 estamos aqui na Condestável a fazer-lhe companhia neste primeiro dia do mês de outubro de 2026. E para começar, temos já picadinhos da concertina.

0: Manhãs da Rádio é até às 10. Tenham bom dia. São 7 horas e 20 minutos.
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0: Jorge Loureiro, para ouvir daqui a pouco. Agora escutamos o Hélder Batista. Antes, e na abertura desta segunda parte, tínhamos ouvido também o João Claria. Bem-vindo à Costa. Então é assim, é em português até às 10. Estamos na primeira hora do Manhãs da Rádio. Agora são 7h32.
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0: Olhamos então para a previsão do tempo para hoje. Céu pouco nublado ou limpo, aumentando temporariamente nubosidade por nuvens altas, vento fraco a moderado, superando por vezes forte nas terras altas, possibilidade de formação de neblina ou neveiro matinal em alguns locais, ainda uma pequena subida da temperatura máxima no interior. Temperatura máxima prevista para hoje: para Leiria 22 graus, Coimbra 23, Porto Alegre 25, Santarém 26, Castelo Branco 27. Para Sertã, Provença Nova e Mação, 27 de máxima, Pampilhosa da Serra 21, Figueira de Gines 23, Pedrógão Grande e Ferreira do Zêzer 24, Oleiros e Vila de Rei 25, Vila Velha de Ródão 28, sendo que nesta altura, em Cernache do Bom Jardim, temos 13 graus.
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0: 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Bom dia.

0: Já voltamos. Bom dia.
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Irmãos, coragem! A previsão do tempo para hoje é de céu pouco nublado ou limpo, aumentando temporariamente a nubosidade por nuvens altas, vento fraco a moderado, soprando por vezes forte nas terras altas, na possibilidade de formação de nuvem ao nevoeiro matinal em alguns locais e de uma pequena subida da temperatura máxima no interior. Máxima prevista: Leiria 22 graus, Coimbra 23, Porto Alegre 25, Santarém 26, Castelo Branco 27. Para acertar a Provença, a nova emissão 27 de máxima, Tortosa da Serra 21, Figueirão dos Vinhos 23, Padrão Longo Grande 20, e ainda também Ferreira do Zezer 24, Oleiros e Vila de Rei 25 e Vila Velha de Rodão 28, sendo que nesta altura em Cernasta hoje temos 13 graus. Às 8, vamos ter notícias em simultâneo enquanto não, voltamos logo a seguir, então até já, bom dia, fechamos com Henrique Miguel. Bom dia!

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2: Horas em Portugal Continental e na Madeira, 7 nos Açores. Quinta-feira, dia 1 de outubro, Ronaldo marca atualidade. E a esta hora, Eduardo Maio.
3: O abandono de Ronaldo, precisamente a marcar a atualidade do estágio e a abrir também a crise na seleção a poucas horas do jogo com a Dinamarca para a Liga das Nações. Luz e gás mais caros a partir de hoje. Estas mudanças nos preços vão atingir mais de 1 milhão de famílias no mercado regulado. A cidade do Porto volta a conviver a partir de hoje com o Mosteiro de São Bento da Vitória.
2: Quanto às temperaturas, a esta hora o registro de 12 graus em Coimbra, 14 no Porto, 16 em Lisboa, 18 Ponta Delgada, Faro 19, 22 Funchal. Edição de Eduardo Maia.
3: Foi a reviravolta ontem na Seleção Nacional, depois das garantias de tranquilidade que foram dadas por Jorge Jesus a meio da tarde na conferência de imprensa da Seleção. Poucas horas depois, esta história acaba com a saída de Cristiano Ronaldo do estágio de Portugal em Copenhaga. Entre a conferência de imprensa, houve mais um treino falhado de Ronaldo e uma conversa também com Pedro Proença. O capitão mandou voar o jato dele de Madrid para Copenhaga e logo a seguir deixou a mensagem enigmática nas redes sociais de que um dia, Mário Silva da Costa, este dia que abalou a equipa das esquinas, ele há de repor a verdade do que aconteceu. Mas o que é certo é que o dia de ontem deixa muitas perguntas no ar.
4: Exatamente, a tarde fica marcada desde logo pela conferência de imprensa em que Jorge Jesus esclareceu a não utilização de Ronaldo frente à Noruega e este foi o ponto de ruptura que levou Ronaldo a abandonar a concentração da equipa das esquinas. Nessa conferência de imprensa, Jorge Jesus negou qualquer polémica com CR7.
5: Não recusou, como hoje vai treinar, se vocês forem ver, ele hoje vai treinar, não é? Hoje, porque hoje é o quarto dia, tá? Portanto vai treinar. E não se recusou a treinar, isso era impossível.
4: Ora, não aconteceu e passados alguns minutos, em entrevista à Antena 1, ainda antes do treino, Jorge Jesus já reconheceu algum mal-estar.
5: Tentar que este ruído que se gerou à volta da equipa do Cris não entre na equipa, que o Cris, eu percebo que naqueles 30 minutos que o Cris teve a aquecer, eu poderia não ter exposto a isso, mas não, com o jogo não me lembrei e depois tomei essa decisão.
4: Depois destas declarações, a equipa das esquinas treinou sem Cristiano Ronaldo, o internacional português abandonou o estádio e após algumas horas revelou nas redes sociais que depois de ouvir a conferência de imprensa de Jorge Jesus e de ter conversado com o presidente da Federação Portuguesa de Futebol, Pedro Proença, decidiu abandonar o estágio da seleção. Também a Federação Portuguesa de Futebol confirmou esta saída num breve comunicado. Ronaldo deixa a equipa das esquinas em rota de colisão com o treinador que, há uma semana, era a escolha ideal para a seleção.
6: Acho que foi uma escolha perfeita, pelas características que todos nós sabemos, conhecemos do Mr. Jorge Jesus. O passado é o passado, volto a repetir, é uma nova era, é um ar diferente, conceitos diferentes, táticas diferentes, um idioma diferente. Por isso, o que mais desejo é que as coisas possam correr da melhor maneira.
4: Apenas uma semana depois destas declarações, Ronaldo já não está com a restante equipa. No avião privado, rumou a Madrid, onde está neste momento. Nas redes sociais, CR7 remete para mais tarde os esclarecimentos sobre as razões que motivaram a saída da equipa nacional.
3: A partir de Copenhaga, onde está a seleção, estivemos aqui em direto há menos de uma hora com o enviado especial da Antena 1, Fernando Eurico. Ele puxou a fita atrás e explicou os principais contornos desta polémica, pelo menos aquilo que foi visível até agora para os jornalistas portugueses que estão a acompanhar o estágio da equipa na Dinamarca.
7: O que conseguimos apurar é que das duas uma, ou Jorge Jesus durante a conferência de imprensa ontem terá dito algo que não agradou a Cristiano Ronaldo, e o que se fala é que ficou mais ou menos estabelecido entre os dois que Jorge Jesus ia pedir uma espécie de desculpas públicas a Cristiano por o ter colocado a aquecer num jogo em que estava acertado entre os dois que Cristiano Ronaldo nem ia jogar, e depois Cristiano Ronaldo, depois de ter estado mais ou menos 45 minutos em aquecimento, não entrou, e um jogador da estirpe de Cristiano Ronaldo, naturalmente, ninguém gosta, quanto mais os mais famosos. Mas se Jorge Jesus ontem, na conferência de imprensa, disse exatamente o contrário, quem manda ele, e não há nenhum jogador, nunca houve nenhum jogador, nem vai haver nenhum jogador da Seleção Nacional que vai contestar as decisões que ele toma, e portanto há aqui, digamos que duas correntes diferentes. Vamos saber a quem é que depois terá razão.
3: Este será o Tira-Teimas, contado aqui por Fernando Eurico, enviado especial da Antena 1 a acompanhar a Seleção Nacional na Dinamarca. Pelo menos o Tira-Teimas que foi visível ao longo do dia de ontem para os jornalistas portugueses que acompanharam de perto esta crise na Seleção. Ouvido esta manhã o comentador de desporto da Antena 1, Pedro Henriques, ele leu o papel do presidente da Federação Portuguesa de Futebol nesta crise e considera que Pedro Proença não foi capaz de pôr fim ao conflito entre Ronaldo e Jesus.
8: Não conseguiu resolver o problema. O problema é insolúvel há muito tempo e se calhar tinha que ser mesmo desta forma. Não conseguiria ser de outra. Uma coisa é respeitar o estatuto do Cristiano, outra coisa é permitir que esse estatuto seja permanentemente acondicionado à liberdade do treinador e o poder de decisão. Portanto, acho que Pedro Proença não conseguiu. Também não é muito o forte dele. Nós temos visto vários problemas graves no futebol português em que o Pedro Proença nem sequer fala sobre o assunto. Esta também não é a altura. O importante agora é falar, é o jogo que a Seleção Nacional tem, e depois quando terminar este estágio, então as pessoas poderem tentar explicar o que aconteceu. Mas vai ser difícil, porque vai ser a verdade do treinador, falou sobre isso, e eventualmente queriam pedir desculpas. E Pedro Proença não conseguiu resolver o problema.
3: Sim, sim.
8: Portanto, eu acho que o problema acabou por se resolver por si. Em relação à Seleção Nacional, a implicação que tem é o capitão de equipa ter abandonado os companheiros, ao contrário daquilo que ele defendia, a colocar os seus interesses à frente dos interesses da equipa.
3: São mais as perguntas do que as respostas sobre a crise que estalou na Seleção Nacional, e ela vai continuar a mover esta crise, as notícias ao longo desta quinta-feira. A partir de hoje, cerca de 1 milhão e 200 mil famílias passam a pagar mais pela eletricidade e pelo gás natural no mercado regulado. Na eletricidade, a subida anda à volta dos 2,7% e atinge 780 mil clientes. Num caso prático, um casal sem filhos vai ter um aumento da fatura mensal a rondar os 95 cêntimos. Já uma família, por exemplo, de 4 pessoas pode pagar mais cerca de 2,70 euros por mês. Foi a entidade reguladora dos serviços energéticos, a ERSE, que decidiu avançar com esta atualização intercalar dos preços para refletir aquilo que são também nesta altura os preços da energia nos mercados internacionais, sobretudo o preço do gás natural, que anda muito pressionado pela instabilidade que se vive no Médio Oriente. As subidas aplicam-se apenas aos consumidores que estão no mercado regulado, mas os clientes do mercado livre podem ter impactos diferentes também, de acordo com aquelas que forem as condições dos contratos que têm com as comercializadoras de energia. E para analisar os impactos desta subida da eletricidade e do gás, daqui a pouco no ponto central da Antena 1, vamos conversar com Vítor Santos, antigo presidente da ERSE e antigo secretário de Estado da Energia, e também com Luís Salvador Pisco, jurista da DECO, para olharmos para esta questão do ponto de vista do consumidor. O PCP entra hoje em jornadas parlamentares e tem os direitos de pais e crianças como uma das matérias a trabalhar para as negociações para o próximo Orçamento de Estado, que vão arrancar nas próximas semanas. O PCP vai ainda discutir uma série de medidas que possam ser negociadas, ouvir especialistas e associações que possam também trazer propostas ao partido. Teresa Borges.
9: O PCP realiza estas jornadas parlamentares convicto de que os direitos dos pais e das crianças são um aspecto fundamental para debater o futuro do país.
10: Se nós queremos avançar numa perspectiva de desenvolvimento, de garantia dos direitos, isso não é possível sem garantir os direitos das crianças. São, de facto, o futuro do nosso país e, portanto, tem que ser assegurado.
9: É um tema transversal, sublinha a líder parlamentar, Paula Santos, do direito à habitação, à educação, à saúde, às condições de vida, tudo está relacionado e o partido promete dar uma especial atenção à parentalidade.
10: Muitas e muitas famílias, eu diria até milhares de famílias no nosso país, que pela desregulação dos horários de trabalho, a desarticulação, o desrespeito pelos direitos de maternidade e paternidade, muitas mães e muitos pais trabalhadores não conseguem essa articulação entre a vida pessoal e a vida profissional.
9: E com a discussão do Orçamento do Estado a aproximar-se, Paula Santos antecipa: os direitos dos pais e das crianças são um tema inevitável.
10: São matérias que irá ter intervenção do PCP, também no Orçamento de Estado, cuja discussão será já no próximo mês.
9: O PCP quer ir a jogo com propostas. Os próximos dois dias serão importantes para refletir. No programa estão visitas, reuniões e sessões públicas com especialistas e associações.
3: São os trabalhos dos comunistas para os próximos dois dias. O Mosteiro de São Bento da Vitória, no Porto, esteve fechado durante quase um ano, esteve em obras e vai reabrir as portas hoje ao público. Estas obras foram obras de modernização do espaço, mas isso permitiu também criar novas valências no mosteiro. Há ainda, no entanto, projetos que foram atirados para o futuro. O que é que muda a partir de hoje no mosteiro renovado, Miguel Bastos?
11: Vamos começar pelo telhado.
12: Uma espécie de sótão, um depósito.
11: Pedro Sobrado.
12: Eu deveria dizer um depósito de tralhas, nem sequer um depósito de materiais e equipamentos devidamente organizado.
11: O administrador do Teatro Nacional São João refere que a intervenção na cobertura do mosteiro era essencial para melhorar a eficiência energética do edifício, mas entretanto abriu também novas possibilidades. O trabalho técnico está feito, falta o resto.
12: Ele foi agora infraestruturado, mas não está acabado. Mas a nossa expectativa, a nossa ambição é terminá-lo e garantir melhores condições de trabalho, melhores espaços de trabalho para a equipa permanente, a equipa do São João.
11: Para já, há um novo espaço no Mosteiro São Bento da Vitória.
12: A sala do tribunal, que está não apenas renovada, está equipada, está apetrechada do ponto de vista técnico, de equipamentos técnicos, de iluminação cénica, de som, tem uma pequena teia, tem uma bancada retrátil.
11: E vai servir para apresentações de teatro mais experimentais ou mais direcionadas para o público infantil-juvenil. O claustro nobre, espaço central do mosteiro, é onde se sente, curiosamente, menos intervenção. Era aqui que tocava a Orquestra Nacional do Porto. Antes de se mudar para a Casa da Música, é para aqui que vai entrar a Orquestra 21.
12: De facto, é uma orquestra muito particular. A totalidade dos seus músicos vive e trabalha no estrangeiro. Reúne-se em Portugal para a realização de concertos, não apenas na cidade do Porto, um pouco por todo o país. Aqui, a Orquestra 21 passará a ter espaço de ensaio, mas também espaço de trabalho para a sua pequena equipa permanente.
11: O mosteiro volta a abrir as portas ao público, as obras vão continuar nas fachadas.
3: Um mosteiro que é devolvido hoje à cidade do Porto, o Mosteiro de São Bento da Vitória. Depois do fim das ordens religiosas, ele já foi quartel, já foi hospital. Agora é um espaço de cultura que é gerido pelo Teatro Nacional de São João, no Porto, e tem um programa especial de regresso à cidade de 4 dias. Hoje, às 7 da tarde, haverá o primeiro de 3 concertos do ciclo Musicalmente.
2: Eduardo Maio, as notícias na RTP Antena 1, Madeira, Açores e RTP Mundo em permanência.
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13: São 8h12, bom dia, já a seguir a hora 2 do Manhãs da Rádio.
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13: Ora então, muito bom dia e sejam bem-vindos a mais uma edição do Manhãs da Rádio. Só agora entraram na nossa sintonia e saibam que estamos já na segunda hora desta edição de quinta-feira. Arranca hoje o mês de setembro.
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13: E para começar esta hora, fomos recuar alguns anos atrás e fomos buscar este tema: Pérola, Rosa, Verde, Limão, Marfim, a voz da Dina. Muito bom dia.

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0: Bruna, com o tema Necessito de Ti, a passar nesta Manhãs da Rádio, edição da quinta-feira. Tenha um bom dia, está com a Contestável, estamos para ouvir já a seguir Dani Jane.
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0: 8h29.

0: 8:31. Tenham muito bom dia.
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0: Para esta quinta-feira, primeiro dia do mês de outubro de 2026, do Instituto do Mar e da Atmosfera prevê-se o acumulado limpo, aumentando temporariamente a nebulosidade por nuvens altas, vento fraco a moderado, superando por vezes forte nas terras altas, possibilidade de formação de neblina ou nevoeiro matinal em alguns locais, ainda uma pequena subida da temperatura máxima no interior. Relativamente à temperatura máxima, para Leiria 22 graus, Coimbra 23, Porto Alegre 25, Santarém 26, Castelo Branco 27. Para Sertã, Proença Nova e Mação 27, Pampelhosa da Serra 21, Figueiró dos Gênios 23, Pedro Álvares Grande e Ferreira do Zezer 24, Oleiros e Vila de Rei 25, Vila Velha de Ródão 28. Sendo que, nesta altura, em Serenaste do Bom Jardim, temos 13 graus, precisamente a temperatura que tínhamos às 7 horas.
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0: Daqui a pouco temos aí algumas sugestões para a sua próxima saída, mas para já vamos ouvir José Malhoa.
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0: São 8h36, como já lhe tinha dito, agora temos algumas sugestões para a sua próxima saída.
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0: nas freguesias de Alvares, Góis e Vila Nova do Ceira, proporcionando momentos de aprendizagem e experimentação artística. Em Vila Nova do Ceira, os encontros realizam-se às segundas-feiras das 17h30 às 19h30, na Associação dos Amigos da Várzea Pequena. Na freguesia de Góis, as sessões decorrem às terças, das 14h30 às 16h30, na Biblioteca Municipal de Góis, enquanto em Alvares tem lugar no mesmo dia, das 18 às 20 horas, na Comissão de Melhoramentos das Cortes.
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0: A Biblioteca Municipal José Cardoso Pires recebe, entre 2 e 29 de outubro, a exposição coletiva de pintura Entre Ondas e Profundezas, do Ateliê Daniela Pinto, uma mostra inspirada na beleza, diversidade e riqueza do oceano. A Casa da Cultura da Sertã acolhe até 20 de outubro a exposição de trabalhos da Universidade Sénior, pintura em tecido, disciplina de Isabel Fernandes, trabalhos de costura criativa de Agulha e Linha, de Ana Delgado, e trabalhos em pergamano ensinados por Noémia Simões. O Museu e Centro de Artes de Figaro dos Vinhos tem patente até 25 de outubro a exposição de pintura e escultura da Paz e Serenidade na Natureza. O Museu Municipal de Penamacor apresenta até 31 de outubro a exposição Prémios Nobel na obra de Bertino Cordeiro.
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0: A Biblioteca Municipal Padre Manuel Antunes, na Sertã, recebe no próximo dia 3 de outubro, sábado, a partir das 15 horas, a leitura dramatizada da peça Quem Matou Edgar Allan Poe. Com direção artística e encenação de Carla Maciel, a peça conta com a interpretação de Gonçalo Waddington, Marta Félix, Miguel Amorim e Sária Machado. A entrada é livre, sem necessidade de inscrição atempada.
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0: O Auditório Municipal de Proença Nova tem cartaz esta sexta-feira, às 21h30, o filme A Patrulha Pata, o filme dos dinossauros. O Cine Teatro Taço, o Clube da Sertã, exibe esta sexta-feira e sábado uma comédia portuguesa, Santo António, o Casamenteiro de Lisboa, a partir das 21h30.
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3: Às quintas-feiras trazemos, mais ou menos a esta hora, sempre algumas sugestões para a sua próxima saída. E agora voltamos à música para ouvir Jorge Ferreira, que nos vai acompanhar até aos comerciais. Tenha um bom dia. São 8 horas e 39 minutos e meio.

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8:54 e Maio, muito bom dia. É a reta final desta hora 2 do Manhãs da Rádio.

Estamos assim de saída, vamos ter notícias de âmbito local e regional daqui a pouco na Antena da Contestável. Voltamos logo a seguir para aquela que vai ser a última hora deste Manhãs da Rádio. Então até já, bom dia. Fechamos com Anitta.

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0: notícias e edição das 9 com Luís Vizcaia. À semelhança de anos anteriores, o município da Sertã volta a apoiar as associações de caçadores do concelho, Dulce Cardoso.
1: O município da Sertã vai atribuir um apoio de até 2.250 euros às associações de caçadores do concelho da Sertã para o ano de 2026. A medida foi aprovada por unanimidade esta quarta-feira, dia 30 de setembro, na reunião do Executivo Municipal da Sertã. Assim, à semelhança de anos anteriores, o objetivo é ajudar estas coletividades a manterem o equilíbrio cinegético, enquadrou o Presidente da Câmara Municipal da Sertã, Carlos Miranda.
2: Realização de ações de gestão cinegética e de ordenamento e valorização do território da zona de caça municipal, que se anexa à presente proposta e dela faz parte integrante.
1: Caso o montante executado e validado seja inferior ao valor máximo aprovado, o apoio será reduzido para o valor apurado. Serão apoiadas as associações de caçadores da zona do Pinhal, de Santa Rita, do Marmoleiro, da Freguesia do Troviscal, de Pedrógão Pequeno, também a Associação de Caça e Pesca da Sertã e o Grupo Desportivo de São Domingos na secção de caça.
0: Esta medida foi aprovada por unanimidade durante a reunião do Executivo. A Junta de Freguesia de Ferreira do Zezer celebrou recentemente um protocolo de colaboração com a Universidade Aberta com o objetivo de aproximar o ensino superior e novas oportunidades de formação da população daquela freguesia. A Universidade Aberta é uma universidade pública e a única instituição de ensino superior público à distância no nosso país, fundada em 1988, disponibiliza formação através de ensino à distância e online, permitindo aos estudantes uma maior flexibilidade e a possibilidade de conciliar os estudos com a vida profissional e a vida familiar. A sua oferta inclui licenciaturas, mestrados e doutoramentos, mas também pós-graduações e diferentes modalidades de aprendizagem ao longo da vida, incluindo cursos de curta e média duração destinados à aquisição, atualização ou aprofundamento de conhecimentos e competências. No âmbito desta parceria, a Junta de Freguesia pretende contribuir para que mais pessoas conheçam as oportunidades existentes para iniciar ou retomar estudos, obter uma formação superior ou simplesmente adquirir novas competências, independentemente da idade ou da situação profissional. Em breve, será realizada em Ferreira do Zezer uma sessão de informação e esclarecimento aberta à população, onde serão apresentados os cursos superiores disponíveis, as diferentes formas de acesso à Universidade Aberta, incluindo a possibilidade para maiores de 23 anos e ainda a oferta de formações de curta duração e de aprendizagem ao longo da vida. Este fim de semana, de 3 a 5 de outubro, a Zona de Lazer do Trísio vai ser ponto de encontro de atletas de wakeboard e wakesurf para disputar diversas categorias dos títulos nacionais deste ano. Realizado de acordo com o regulamento da Federação Internacional de Wakeski e Wakeboard, o programa de 3 dias inclui eliminatórias, repescagens, semifinais e finais. No primeiro dia, no sábado, a competição começa às 10 da manhã com o wakeskate, seguindo-se o wakeboard durante a tarde. Ainda durante a tarde terão lugar eliminatórias de wakesurf. O dia termina com um sunset party a partir das 18 horas. No domingo, durante a tarde, realizam-se as semifinais de wakeboard e de wakesurf. No último dia de competição, dia 5 de outubro, é dedicado às finais de wakeskate, wakeboard e wakesurf. A partir das 15 horas, terá lugar a entrega dos prémios. Estas provas, a contar para o Campeonato Nacional de Wakeboard e Wakesurf, contam com o apoio da Federação Portuguesa de Motonáutica, do município e ainda da União de Freguesias de Sernaz do Bom Jardim, Espral e Palhais.
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4: Relativamente à previsão do tempo para o dia de hoje, temos um dia com céu pouco nublado ao limpo, aumentando temporariamente a nubosidade por nuvens altas, vento fraco a moderado, soprando por vezes forte nas terras altas. Ainda também possibilidade de formação de neblina ou nuvem matinal em alguns locais e uma pequena subida da temperatura máxima no interior. Olhamos então para a temperatura máxima prevista para o dia de hoje. Leiria 22 graus, Coimbra 23, Porto Alegre 25, Santarém 26, Castelo Branco 27. Para a Sertã, Provença Nova e Mação 27 de máxima, para Mendoza da Serra 21, na Figueirão dos Vinhos deve ir até aos 23, tal, já que Pedrógão Grande e Ferreira do Zezer devem atingir os 24. para Oleiros e Vila de Rei 25 e para Vila Velha de Ródão 28, sendo que nesta altura, em Cernache do Bom Jardim, os termómetros marcam 13 graus. Daqui a pouco estamos aí à última hora do Manhãs da Rádio. Muito bom dia. 9 e 6.
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4: Ora então, mais uma vez, muito bom dia, seja bem-vindo. Estamos na última hora do Manhãs da Rádio, começamos já com o Amélio de Campos, logo a seguir temos Calema e Léo Santana. Bom dia, hoje é o primeiro dia do mês de outubro.

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2: E agora temos então um calema com Léo Santana, também para ouvir neste Manhãs da Rádio, edição de quinta-feira, o primeiro dia do mês de outubro de 2026. Tenham um bom dia, sintonizar quando estável, emitimos a partir de Cernache do Bom Jardim.
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2: Bom dia, boa viagem com o Condestável. Emitimos a partir da Vila de Cernache de Bom Jardim. Gostamos mesmo de estar na sua companhia. Temos então calema com Léo Santana para ouvir nos próximos minutos.

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0: 9:30, chegou a altura de avançarmos para a revista de imprensa.
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0: Ora, Dulce Cardoso, muito bom dia.
3: Muito bom dia, José Carlos. Começamos por olhar o Correio da Manhã. Escreve: famílias penalizadas, aumento brutal do custo de vida, juros da casa com forte subida este mês. Dinamarca-Portugal, Ronaldo abandona a seleção em ruptura com Jesus. Abstenção socialista viabiliza orçamento de Estado no Parlamento. Algarve, gangue do Rolex, vigiou vítimas em zonas de luxo. E Inspeção da Saúde abriu 224 processos por assédio. Chefe de gabinete de ministro passa para líder do IMT, escreve também o Correio da Manhã. Já o Jornal de Notícias escreve: fim da história, Ronaldo diz adeus à seleção. Decisão é irreversível, não vai voltar a vestir as cores nacionais. Avançado saiu de Copenhaga no jato privado. A seu tempo direi a verdade aos portugueses. Na equipa mando eu. Jorge Jesus tentou esvaziar polémica, mas Cristiano Ronaldo não gostou do que ouviu do selecionador. Contestação social aumenta com 8 greves marcadas até ao fim do mês. Justiça, funcionários do Futebol Clube do Porto acusados após rixa com Casuals em Guimarães. Terrorismo, copiloto ataca piloto com faca e obriga avião à aterragem de emergência. Já o Público escreve: pensões mais baixas deverão ter um aumento acima da inflação em 2027. Choque com Jesus, Ronaldo abandona estágio da seleção, é o fim de uma era? É uma pergunta deixada no Público. Sobre saúde, médico de família para todos os utentes só é possível até 2029. Orçamento do Estado. Carneiro propõe viabilização após o Governo dar garantias às condições impostas pelo PS. Arrendamento, com a abstenção do Chega, alterações à lei vão ser discutidas até ao final do ano. Quanto ao Jornal de Notícias, fala em clínica de fertilidade falida. Dezenas de pacientes reclamam dinheiro de volta. Crise, Cristiano Ronaldo abandona estágio da seleção e promete dizer a verdade aos portugueses. Energia, gás sobe hoje no mercado regulado e situação só vai piorar, avisam os especialistas. Rendas, abstenção do Chega passa mexidas no arrendamento à especialidade. Drama, passageiros domam avião em queda após esfaqueamento no cockpit. Olhamos também negócios. Constitucional põe em risco IMI sobre parques eólicos. Luz e gás natural vão pesar ainda mais na carteira. Crédito à habitação, Euribor dá maior salto em 3 anos, prestação da casa irá subir. Jornal Económico, as vendas de alimentos caem pela primeira vez em 3 anos, escreve este matutino. Orçamento a caminho de ser aprovado com a abstenção do PS e a Lufthansa e Air France KLM já melhoram propostas para entrar na TAP.
0: São 9:33.
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0: Previsão do tempo, céu pouco nublado ou limpo, aumentando temporariamente a nubosidade por nuvens altas, vento fraco a moderado, soprando por vezes forte nas terras altas, ainda a possibilidade de formação de neblina ou nevoeiro matinal em alguns locais e uma pequena subida da temperatura máxima no interior. Temperatura máxima para Leiria 22 graus, Coimbra 23, Porto Alegre 25, Santarém 26, Castelo Branco 27. Para Sertã, Proença Nova e Mação 27, Pampelhosa da Serra 21, Figueirão dos Vinhos 23, Pedrógão Grande e Ferreira do Zêzere 24, Oleiros e Vila de Rei 25, Vila Velha de Rodão 28. Sendo que nesta altura, em Cernache do Bom Jardim, temos 14 graus. Voltamos à música, agora com Mónica Sintra.

0: Lino Cruz, faltam 20 minutos para as 10.
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Marisa, na abertura desta última parte do Manhãs da Rádio, edição de quinta-feira. Tenha uma excelente manhã com a Contestável. Faltam agora 12 minutos para as 10 horas. Catarina Rocha.

Já está, e nós estamos na reta final desta edição do Manhãs da Rádio. Faltam 6 minutos para as 10, depois da Sordadalho. Temos aí o Amor Antigo dos Alentones.

Olá, meu amigo Os Alentões, nesta manhã de rádio. Estamos a chegar ao fim da edição de hoje, primeira deste mês de outubro de 2026. Para hoje, o Instituto do Mar e da Atmosfera prevê céu pouco nublado do Olimpo, aumentando temporariamente a nebulosidade por nuvens altas, vento fraco e moderado, soprando por vezes forte nas terras altas, ainda também uma pequena subida da temperatura máxima. Máxima prevista: Leiria 22 graus, Coimbra 23, Porto Alegre 25, Santarém 26, Castelo Branco 27. Para a Sertã, Provença Nova e Mação, 17 graus de máxima. Pampilhosa da Serra, 21. Aliás, 27 para a Sertã, Provença e Mação, 21 para Pampilhosa da Serra, 23 para Figueira dos Gênios, 24 para Pedral Grande e ainda Ferreira do Zêzere, 25 para Vila de Rei Oleiros e 28 para Vila Velha de Rodão. Temos agora 15 graus em Serrastro, ao Jardim. Fechamos este manhãs da rádio. Amanhã às 7 estamos cá de novo. Combinado? Bom dia. Até amanhã. No more.

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Estamos com 15 minutos depois das 10 da manhã. White Still Hope com Special Edit. Estamos a escutar. Também para trás deixamos Descendentes e Os Vizinhos. Hoje temos céu pouco nublado ao limpo. Vai aumentar temporariamente de nebulosidade por nuvens altas. Pequena subida de temperatura máxima no interior. Também se pode esperar. Estão previstos 27 graus de máxima para o concelho da Sertã. Hoje vamos-lhe falar da Feira do Mel e da Castanha, a Feira dos Santos, em Góis. Também de algumas iniciativas que vão acontecer aqui na nossa região no fim de semana, para relembrar. Ficamos então com White Still Hope. Não saia desse lado.

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1: Então, a Feira dos Santos do Mel e da Castanha está de regresso ao Conselho de Góis, dias 31 de outubro e 1 de novembro. Estão por isso abertas as inscrições para a participação nesta iniciativa. Os interessados poderão fazê-lo gratuitamente até ao dia 16 de outubro. A iniciativa acontece no Pavilhão Gimnodesportivo Municipal e também na sua área envolvente. É um evento que reúne apicultores, artesãos, entidades e instituições, bem como comerciantes locais e regionais, que terão naquele espaço da feira uma oportunidade para divulgar e promover os seus produtos, as suas atividades e também os seus saberes. No interior do pavilhão vão ficar instalados os participantes abrangidos pelas diferentes categorias previstas nas normas de participação, nomeadamente os apicultores com registro de atividade apícola, artesãos, entidades e instituições e também comerciantes locais e regionais. A participação está sujeita ao cumprimento do processo de inscrição e depois à validação por parte do município de Góis. É uma oportunidade para dar a conhecer os produtos locais em Góis, locais de Góis e também de outros municípios, porque as inscrições estão abertas a participantes de todo o país. As inscrições deverão ser feitas até dia 16 de outubro para participar nesta Feira dos Santos do Mel e da Castanha, dias 31 de outubro e 1 de novembro.
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1: Passam já 21 minutos e meio das 10 da manhã, saímos para os comerciais, não saia desse lado.
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0: Amanhã chega a sexta-feira, a sexta-feira. Miss M com este tema aqui no FM da Condestável. Para trás deixámos Carolina de Deus com O Maior Bem. E a freguesia do Trofiscal no Conselho da Sertã vai receber no próximo domingo a tradição dos ranchos folclóricos com o quinto festival a acontecer no pavilhão da Junta de Freguesia. É uma iniciativa que também visa assinalar o 43º aniversário da Associação Desportiva Recreativa Cultural e Social do Trofiscal. O programa da festa que a Associação fez chegar à Rádio Condestável começa à 1 da tarde com o almoço aberto ao público. Às 2:30 começam a subir ao palco os ranchos folclóricos, nomeadamente o rancho folclórico da APPA-CDM da Sertã, o rancho folclórico Os Aguadeiros de Odivelas, a Associação Rancho Folclórico Etnográfico Danças e Cantares do Furadouro, também o rancho folclórico Os Macanitas de Tercena. As celebrações atingem um dos pontos altos às 5 da tarde, com a abertura do bolo de aniversário e o tradicional cantar dos parabéns que se dedica à associação organizadora que festeja o seu 43º aniversário. É um evento que vai contar, entre outros, com os apoios da Junta de Freguesia do Trofiscal e também do município da Sertã. Uma tarde de convívio no Trofiscal. E por Castanheira de Pera, mais concretamente na aldeia de Pera, vai ter lugar mais um mercado de outono pela mão da Associação Terras de Peralta, Associação para o Bem-Estar e Desenvolvimento do Conselho da Castanheira de Pera. Sim, a iniciativa vai ter lugar no Parque da Igreja, na aldeia de Pera. Haverá mercado de velharias e antiguidades em segunda mão, uma sessão de yoga com Lina e Ricardo e também massagens com Rosa. Todos os interessados em participar deverão inscrever-se ao final do dia de hoje, através dos contactos 913-249-617 ou 919-417-546. Haverá comida, bebida, sopa, bifanas, omeletes, jardineira. Pelo menos será um dia divertido, diferente na aldeia de Pera, com este mercado do outono, que conta com o apoio do município da Castanheira de Pera.
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0: Daqui a pouco vamos lhe falar de mais um aniversário do Rancho da Casa do Povo aqui de Cernaste do Bom Jardim, o Rancho Folclórico e Etnográfico da Casa do Povo de Cernaste do Bom Jardim, que está a assinalar 43 anos de vida. Também da iniciativa Neurotalks, que continua a decorrer na Biblioteca Municipal Padre Manuel Antunes. Será a terceira sessão desta feita dedicada à atenção em tempo de telas. Já lhe damos pormenores mais daqui a pouco, nesta hora de Bom Dia Região, na última parte. Agora, Vanzi com Cartas na Mesa.

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1: Passam 52 minutos e meio das 10 da manhã. Então, a Biblioteca Municipal Padre Manuel Antunes na Serdã vai receber no próximo dia 10 de outubro a terceira sessão do ciclo Neurotalks, dedicado ao tema Atenção em Tempo de Telas. Uma sessão que vai acontecer entre as 3 e as 4 e meia da tarde. A entrada é livre e é dirigida a jovens dos 14 aos 19 anos e também a adultos. Uma sessão que pretende explorar a atenção enquanto função cerebral, abordando os seus diferentes tipos e a forma como se relaciona com a memória e também com a aprendizagem. Ao longo do encontro será também assinalado e analisado o impacto do atual ambiente digital na capacidade de atenção, bem como a influência da utilização dos ecrãs na regulação emocional. A iniciativa é promovida pelo município da Sertã, dinamizada por Tânia Teixeira, que é técnica em neuroplasticidade, pretende promover o conhecimento científico e contribuir para desmistificar a neurociência, torná-la acessível à comunidade,

0: através da abordagem de temas relacionados com o funcionamento cerebral e a promoção da saúde cognitiva e emocional. De recordar que em sessões anteriores o projeto abordou o envelhecimento saudável e a prevenção do declínio cognitivo e também o impacto do stress crónico no cérebro. Depois da sessão de outubro, o Neurotalk se regressa em dezembro para a sua quarta e última sessão, pelo menos deste ano. Depois logo se vê se continua no próximo ano, mas é uma oportunidade para perceber de forma diferente as questões, estas questões do cérebro, também da neurociência.
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0: O rancho folclórico e etnográfico da Casa do Povo de Cernache do Bom Jardim está a comemorar mais um aniversário. São 43 anos de vida, de existência, a levar longe a cultura de um povo, o nome de Cernache do Bom Jardim e do Conselho da Sertã. Este 43º aniversário vai ser assinalado no dia 17 de outubro, no centro paroquial desta vila, com um espetáculo a partir das 9 da noite, que vai contar com a presença de vários ranchos. Além do rancho anfitrião, vai também atuar o grupo dos Sargaceiros da Casa do Povo de Apúlia, o rancho folclórico e etnográfico de Odiáchere e do grupo de música popular de Cernache do Bom Jardim. A entrada é livre, a iniciativa é apoiada pelo município de Sertém e também pela União de Freguesias de Cernache do Bom Jardim, Nesperal e Palhais.
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0: Sempre preocupados em fazer-lhe a melhor das companhias, agora com a mesa noutro lugar, são os À Toa. Estamos quase a terminar esta hora de Bom Dia Região de quinta-feira, 1 de outubro. Amanhã é Dia Internacional do Idoso, na Alameda da Carvalha vão ter lugar as comemorações deste dia, com uma missa, também com um almoço para os séniores do Conselho da Sertã.
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0: Rádio Condestável vai transmitir a missa deste Dia Internacional do Idoso a partir da Alameda da Carvalha, a partir das 11 horas. Vamos estar então em direto a transmitir a missa do Dia Internacional do Idoso. Ficamos então por aqui nesta hora de Bom Dia Região. Daqui a pouco a informação local e regional. Não saia desse lado. Até amanhã, se Deus quiser.

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2: Muito bom dia, são 11 horas.
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2: Agora a informação local é uma edição da jornalista Dulce Cardoso.

0: Muito bom dia, Dulce.
1: Olá, Fernanda, muito bom dia. O município de Mação reuniu-se novamente com as associações de caçadores com o objetivo de encontrar medidas conjuntas para o controlo da população de javalis. No encontro, que contou com o contributo de todas as coletividades, ficou decidido que a autarquia vai avançar com apoios para o pagamento das matilhas. A garantia foi deixada à Rádio Contestável pelo presidente da Câmara Municipal de Mação, José Fernando Martins.
2: São propostas no âmbito do apoio para o pagamento das matilhas no âmbito de quando se fazem as montarias, porque as matilhas são caras e as associações não têm capacidade financeira para isso e, portanto, há aqui a disponibilidade da parte da Câmara para isso, mas essencialmente aquilo que houve ali com as associações foi a vontade de se falar a uma só voz e de se atuar um por todos e todos por um.
1: A constituição do Conselho Sinergético Municipal e a disponibilização de apoio administrativo para a aquisição de selos destinados às caçadas surgem como medidas complementares de incentivo ao setor.
2: Foi definido que iremos brevemente convocar uma reunião para a constituição do Conselho Sinergético Municipal, porque nós e as associações entendem que, havendo esse conselho, fica mais fácil as comunicações com o ICNF, com o município, que tem os representantes legais. Depois também foi apresentada da parte do município a possibilidade de algum apoio administrativo junto do ICNF no que toca à aquisição dos selos que são necessários para fazer as caçadas aos animais, nomeadamente na correção do número de animais que existe.
1: É ainda expectativa que o município venha a integrar o projeto piloto recentemente anunciado pelo Governo.
2: Resta-nos agora saber duas coisas. É se Mação, como contamos, está incluído no projeto piloto do Governo. Entendemos que sim, temos a convicção que sim, que vamos lá estar. E depois, em segundo lugar, quais são as medidas que o Governo vai deitar cá para fora, no fundo, para ver em que medida é que se casam com aquilo que são as medidas que nós também gostaríamos de implementar.
1: O autarca confia na integração de Mação neste plano, sublinhando que um eventual afastamento representará um desaire e uma falta de noção por parte do Governo. Para José Fernando Martins, o problema é grave e exige medidas muito para além do que tem sido anunciado até ao momento.
2: Li algures que o Governo pretende reduzir 10% da comunidade de javalis. Considero que reduzir 10% é muito pouco. Precisamos de muito mais com a quantidade de animais que existem, porque a verdade é que temos hortas, quintais, paredes, tudo destruído, os javalis a entrar dentro das aldeias, a derrubar caixotes de lixo e a tentar encontrar comida, cada vez se aproximam mais das localidades.

0: dados, porque antes havia muita agricultura e os animais encontravam comida mais distante das aldeias, agora cada vez é mais perto. Temos olivais completamente voltados do avesso, temos pequenas hortas voltadas do avesso e portanto temos que fazer aqui alguma coisa. Tem acontecido aqui ou ali alguns pequenos acidentes, felizmente ainda nada de grave, mas toda a gente já está mais ou menos sensibilizada para à noite ter algum cuidado. Há muita gente com receios de andar na estrada à noite, porque a qualquer momento uma manada de javalis pode atravessar a estrada e pode provocar um acidente.
1: Ainda assim, o município assegura estar disponível para avançar com medidas locais de combate a este flagelo, defendendo, contudo, que a resolução do problema exige uma resposta de âmbito nacional. Concluída esta fase e assim que forem conhecidas as diretrizes governamentais, a autarquia e as associações de caçadores vão voltar a reunir para fazer o ponto de situação e articular as novas medidas com o plano já delineado por Mação. Continuamos aqui pela Sertam para recordar que amanhã, dia 2 de outubro, a Alameda da Carvalha vai receber as comemorações do Dia Internacional do Idoso, este ano sob o tema Celebrar a Vida. A iniciativa é promovida pelo município da Sertam através do projeto social CLDS 5G Sertam Envolve. Vai reunir a população sénior do concelho num dia que é dedicado ao convívio, à celebração e também ao reconhecimento. Assim, o programa começa às 9 da manhã, a receber os participantes, segue-se às 11 a missa com transmissão em direto aqui na Rádio Condestável. Este é um dos momentos especiais da iniciativa, será a homenagem aos casais do concelho que celebram também 50 anos de casamento. Assinala-se as tradicionais bodas de ouro, bem como a homenagem aos centenários do concelho, a celebração que pretende reconhecer e valorizar a história de vida e de dedicação destas pessoas. De referir que os casais que completam os 50 anos de casamento, recordamos, vão então ser homenageados. Depois, às 13 horas, terá lugar o almoço, destinado a todos os participantes inscritos. Durante a tarde, a comemoração prossegue com o convívio, música e animação. Finaliza com o tradicional lanche. Com esta iniciativa, o município da Sertã, através do CLDS, volta a reunir a população sénior do concelho num dia dedicado a celebrar a vida, promovendo assim o convívio, valorizando as pessoas e as histórias que fazem parte da história e da identidade do concelho da Sertã. A localidade do Pampelhal, aqui no território da União de Freguesias de Cernás, Tomão Jardim, Esperal e Palhais, vai receber dias 3 e 4 de outubro, sábado e domingo, a segunda edição do Encontro dos Amigos da Concertina do Pampelhal. É organizado pela Associação Local. O evento pretende, ou promete, dois dias de muita animação, tradição e convívio, celebrar a música popular, a cultura, sob o lema As Concertinas Vibram no Pampelhal. As festividades arrancam dia 3 de outubro, com um programa diversificado. Será celebrada uma missa às 7 da tarde, às 8 horas a Associação apresenta as contas e às 8:30 serão oferecidas pela Comissão de Festas diversas iguarias gastronómicas. Às 22 horas começa o baile com o organista 3G, depois no dia 4 de outubro, à 1 da tarde há um almoço convívio, às 3 começam as atuações dos vários grupos convidados, são eles os Seca Adega, os amigos da Concertinas de Castelo Branco, o grupo de Concertinas de Machio, Filipe do Pampelhal, os Unidos da Concertina e os amigos das Concertinas do Pampelhal. A iniciativa é então organizada pela Associação, conta com o apoio institucional da União de Freguesias de Cernás, Tomão Jardim, Esperal e Palhais, do município da Sertã, além do patrocínio de vários comércios e empresas locais. Fica por aqui este bloco informativo, marcamos novo encontro para às 13 horas. Até já.
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3: Previsão do tempo para esta quinta-feira, primeiro dia de outubro. Temos céu pouco nublado ou limpo, aumentando temporariamente de nebulosidade por nuvens altas, vento fraco a moderado, soprando por vezes forte nas terras altas, também pequena subida da temperatura máxima no interior. As máximas previstas são de 21 graus em Pampelhosa da Serra, 23 em Figueirão dos Vinhos, 24 em Pedrógão Grande e Ferreira do Zezer, 25 em Oleiros e também Vila de Rei, 27 na Sertã, Proença Nova e Mação, 28 em Vila Velha de Ródão. Leiria 22, Coimbra 23, Porto Alegre 25, Santarém 26, Castelo Branco 27 e Cernás de Monjardim conta agora com 18 graus.
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2: Estamos consigo em linha no 274-800-021. É um número através do qual pode fazer a sua participação aqui na sua Condestável. 274-800-021 é então o número. Estamos com a frase: a publicidade é a alma do negócio. 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

0: Bárbara Bandeira, vamos interrompê-la para dar lugar à primeira participação. Olá, bom dia.
1: Bom dia, Branda.
0: Bom dia, António Costa em Brejo de Cima, vamos à frase.
1: A publicidade é a alma do negócio, mas a publicidade nada é contestável.
0: E vamos ouvir-lhe aos paraguaios. Predicar?
1: Para vocês aí, para a dona Natália Corticeira, durante o dia de trabalho, dona Cláudia de Arciadas, dona Joaquim de Ribeiro Fernandes, Joaquim de Galeão, Roberto de Águas de Barão, aí já Grande Cadavança, António Cravo de Tomari, Manuel Ramos e Carlitos, para toda a gente se vai ouvir, tenham um bom dia.
2: Mandinha, beijinhos!
0: Beijinhos! Maria de Jesus e António. Beijinho, tudo bom, até amanhã.

0: era Bia Cabos. Vamos novamente ao telefone. Olá, muito bom dia.
1: Olá, Fernanda, bom dia.
0: Bom dia, José Luís em Achete. Vamos à frase.
1: Publicidade é a alma do negócio, faço a publicidade na Rádio Contestável.
0: E vamos ouvir aqui o trio Rio Azul predicar.
1: Para mim, para si, para todos os seus colegas, para quem estiver na escuta, com um bom almoço, um bom dia de quinta-feira e alguma saúde, que é o que a gente vai precisando.
0: É mesmo.
1: E hoje está vento com fartura, não podemos andar na rua ao vento.
0: Hoje, por acaso, aqui está menos vento.
1: Aqui está muito. Então, é para trazer a morte da gripe.
0: Pois, se calhar. É melhor não pensar nisso. Olha, agarre-se uma árvore que é para não levarem.
1: Está bem. Vá, até amanhã. Beijinho, obrigada. Beijinho. Até amanhã.

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4: E já estamos com 27 minutos depois das 11 da manhã. Continuamos por cá em linha no 274-800-021. Muito bom dia.
5: Sim, bom dia.
4: Bom dia, Adelino Santos em Abrantes. Vamos à frase.
5: Publicidade é alma do negócio. Faça publicidade na Rádio Condestável, que é um bom investimento.
4: João Marcelo, para dedicar.
5: Sim, para a senhora Jorgina do Tramagal, para a senhora Joaquina Dias do Gavião, para a senhora Leonor de Ancião, para o senhor João Girinhas, para o senhor António Crasso Comar, e para todos os ouvintes. E até amanhã.
4: Um excelente dia. Tudo a correr bem. Até amanhã.

0: um dos clássicos de João Marcelo. Voltamos ao telefone. Olá, muito bom dia.
1: Olá, Fernanda.
0: Bom dia, Natália. Tudo na Cruzeira. Tudo bem? Vamos à frase.
1: A publicidade é a alma do negócio, e fosse a publicidade na rádio, como estava.
0: Zé Amar, predicar.
1: Para o António Costa do Brejo, sim, minha esposa, com um beijinho para eles, que já os ouvi. Hoje é especial para o Torreiros da Calvaria, com um beijinho de parabéns, com muita saúde, quanto muitos, na companhia da Maria do Rosário, filho e Ana, e netos, e toda a família. Te desejo a tua amiga Natália. Beijinho.
0: Um beijinho para si.
1: E para ti e para a Azul, um beijinho e um bom almoço e até logo.
0: Muito
1: até amanhã.
0: Obrigada, tudo a correr bem. Beijinhos.
1: Beijinhos.

0: Interrompemos o Luís Represas, vamos novamente ao telefone. Olá, bom dia.
1: Ora viva, minha princesa, bom dia, como
0: bom
1: está?
0: Bom dia, Georgina, tudo bem? Vamos à frase.
1: Vamos sim, a publicidade é alma do negócio e vista a publicidade na rádio quando estava, que é um bom investimento.
0: José António Reis, é para quem?
1: Vai, vai para a Fernandinha, para os seus colegas, tenham um bom dia, uma boa condição de semana, porque isto amanhã já é sexta-feira. Agora vai aqui, vai para que estou aqui sozinha, vai para a amiga da Natália, que o dia cera que deixou a linha aberta, um beijinho para essa amiga, vai para quem fez anos os parabéns, vai para a minha fiar mulher, onde a família dele vai de roda, para a dona Leonor do Ancião e a família, para o senhor António Costa de Brest, cima também e família, vai também para as Longeirinhas, vai... A Gualdina, fala já não vale a pena porque é novo, mas conta a intenção, e vai para todos os

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3: 14 minutos para as 12 horas, vamos novamente ao telefone. Muito bom dia.
4: Bom dia, menina Fernanda.
3: Bom dia, Manuel Raul no Coço. Vamos à frase.
4: Publicidade é a alma do negócio, em vista da rádio condestável, que é um bom investimento.
3: Margarida Bessa, predicar?
4: Para dedicar à Maria, à Dona Irene, ao seu Fernando e à Fernanda. E à Maria Adília, à Natália da Corceira, à Jorginha de Tramagal, ao Luciano da Torre das Vais, ao Paulo Januário de Balhares, à Maná Ramos Vida Béria de Roda, ao João Girinhas, ao Carlos Dias Torres Vera, à Quitéria Bem-Crença, Eduardo Gomes Santarém, Maria Leonor de Ancião, Maria do Rosário Porença Nova e Maria do Rosário Torres, que fez anos hoje os Sorreis, e para a Mina da Rosa, a António Crabo de Mário e Pedro Miguel da Comenda, e para o resto da auditória, até amanhã, se Deus quiser. Muito obrigado.
3: Obrigada a nós, um excelente dia. Até amanhã.

0: Mais uma participação em linha. Bom dia.
1: Olá, bom dia, Fernanda.
0: Bom dia, Manuel Ramos, em Vila Velha de Ródão. Vamos à frase.
1: A publicidade é a alma do negócio, invisto em publicidade na rádio, quando sabe o que é um bom investimento.
0: E, Manuel, para dedicar a quem?
1: A todos os ouvintes, às senhoras e aos senhores, mas este tema, para que ele aproveite a noite, que está estrelada, é para o António Reis, que faz os janitos, com muitos na companhia de toda a família. Aproveita a noite, António. E para o Fernando, um beijinho e até amanhã.
0: Tudo a correr bem. Um bom dia, bombas.

0: E vamos à última participação. Olá, bom dia.
1: Bom dia, Fernanda.
0: Bom dia, Adelino Coço. Vamos à frase.
1: A publicidade é a alma do negócio, em vez de publicidade na rádio contestável, que é um bom investimento.
0: Falta um para dedicar.
1: Olha, vou ser rapidinha. A Natália da Corticeira, Maria Helena Pôs da Florencião, Maria do Rosário de Porança Nova, Georgina do Tramagal, Joaquina Dias do Gavião, Quitéria das Bencaranças, Irmina de Marrosa Leiria, Manuel Raul, Paulo Januário de Valhaços, Luciano da Torre das Barras, João Gerinhas de Oledo, Manuel Ramos de Vila Velha de Rádio, Pedro Miguel da Comenda, Eduardo Carlos Dias dos Vedras, Eduardo Gomes de Cantarém, António Cravo de Mar, António Manuel Ramos da Marinha Grande, para vocês todos da Rádio, Maria da Alcaís, Nina da Roda, o resto, bom dia, bom almoço e até amanhã, se Deus quiser.
0: Igualmente. Obrigada. Obrigada. Beijinhos. Daqui a pouco, simultâneo com a Antena 1.

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2: Muito boa tarde, meio-dia no continente e na Madeira, 11 horas da manhã nos Açores. De regresso à atualidade, os títulos do Jornal do Meio-Dia.
3: Não se devia ter chegado a este ponto. É assim que o antigo diretor técnico nacional Carlos Godinho comenta a saída de Cristiano Ronaldo do estágio da seleção portuguesa. Carlos Godinho, que esteve em funções até há cerca de um ano e meio, confessa que o adeus definitivo de Ronaldo da seleção nunca foi abordado. A PSP e a GNR mostram-se preocupadas com o aumento da violência doméstica contra idosos e com a subida do número de burlas aos mais velhos, quer através do telefone, quer através da internet. Preocupações assinaladas neste Dia Internacional do Idoso. Adiante neste jornal, ao meio-dia, espreitamos o arranque do Algarve Music Series, um festival de música de câmara que vai decorrer de hoje até 6 de dezembro em várias cidades do sul do país.
2: As notícias com edição de João Vasco.
3: Carlos Godinho, antigo diretor das seleções na Federação Portuguesa de Futebol, que esteve em funções até há cerca de um ano e meio, lamenta a forma como Cristiano Ronaldo saiu da seleção nacional. Apesar de não conhecer os detalhes do que se passou, Carlos Godinho diz que se foi longe demais.
4: Não devíamos ter chegado a este ponto, mas é muito difícil estar a falar uma coisa que desconhecemos, não é? Sem estar a ser justo ou injusto para alguém. Eu estou fora da federação há cerca de um ano e meio, e portanto não conheço não só a atual estrutura como a atual direção, não conheço as pessoas, conheço substancialmente algumas, mas não conheço a estrutura que está montada, e parece-me que pronto, não se devia ter chegado ao ponto que se chegou.
3: Em entrevista à Antena 1, Carlos Godinho afirma que a saída de Cristiano Ronaldo era inevitável, mas o desfecho não foi o que se esperava.
4: Entre nós essa questão coloca-se sempre, não é? Coloca-se contra a gente, contra todos nós, não é? Nos nossos empregos, nas nossas áreas de intervenção, há um momento em que achamos que temos que sair. Agora, realmente nunca se abordou com o próprio ou dentro da própria estrutura essa situação. Mas sabíamos que um dia ia acontecer, naturalmente. Ele próprio também sabia e já tinha falado nisso ainda há bem pouco tempo que isso iria acontecer. É normal. Agora, a acontecer ia acontecer.
3: Carlos Godinho a confessar que o adeus definitivo de Ronaldo da seleção nunca foi abordado dentro da própria Federação Portuguesa de Futebol. Apesar da atitude de CR7, o antigo diretor técnico nacional, diz estar eternamente grato ao jogador.
4: Eu acompanhei desde o primeiro momento, em 2003, em Chaves, no jogo com o Cazaquistão. E a única coisa que eu posso abordar e sentir é que eu pessoalmente estou eternamente grato àquilo que ele fez durante estes anos todos. Está muito acima daquilo que qualquer ser normal, um jogador de futebol, tem feito, tirando Eusébio e Figo. Ele muito mais acima de qualquer um deles, apesar de tudo. Estou eternamente grato por aquilo que ele fez, até porque o acompanhei da grande maioria deste tempo todo. E sei o que é que custou, sei chegar àquele ponto, sei o que é que custou cada um dos grandes jogos que ele fez ao Serviço de Seleção Nacional, sei o que é que custou cada uma das conquistas, e portanto posso dizer é que eu pessoalmente sou eternamente grato ao Cristiano.
3: Carlos Godinho, antigo diretor das seleções na Federação Portuguesa de Futebol, em entrevista à Antena 1, ele aqui a recordar o percurso de Cristiano Ronaldo ao serviço da equipa nacional. Ronaldo abandonou o estágio da seleção no dia de ontem, mas a camisola 7 de Portugal não ficará sem dono no encontro de mais logo no Estádio Parken, em Copenhaga. Na manhã de cada partida, a UEFA exige a cada federação que entregue a lista dos 23 jogadores que vão fazer parte da ficha de jogo de 1 a 23 e faz face à saída de Ronaldo, foi decidido que será Rafael Leão a envergar a camisola 7. Francisco Conceição também não faz parte da listagem da UEFA devido à lesão. Jorge Jesus tem nesta altura à disposição 24 jogadores, mas a ficha de jogo só pode ter 23. Hoje é Francisco Conceição a ficar de fora por estar lesionado. O Dinamarca-Portugal é logo às 19h45, 8 menos um quarto da noite. Terá relato de Fernando Rico aqui na Antena 1. Na Madeira, mais concretamente na freguesia de Santo António, onde Cristiano Ronaldo nasceu, as opiniões dividem-se sobre o gesto do jogador. Foi o que constatou esta manhã o repórter Marco António Sousa em reportagem nesta freguesia.
5: No centro da freguesia de Santo António, no Funchal, lugar onde nasceu Cristiano Ronaldo, a saída do jogador do estágio da seleção divide opiniões. José Serrão entende que o jogador foi forçado a sair da seleção e que a culpa é do selecionador Jorge Jesus.
6: Se ele abandonou para alguma coisa, foi. Aquele não foi o Jorge Jesus, pôs ele a treinar aqui a jogar e ainda foi não meter o rapaz, tanto que o Ronaldo fez pela seleção. Não há mais nenhum jogador que faça o que ele já fez.
5: Osvaldo Lessa também acha que o selecionador deveria ser mais cuidadoso na gestão da utilização de CR7.
7: Como madeirense que eu acho que não vai aparecer mais nenhum como o Ronaldo, penso que não, até a nível nacional. Agora, consoante a atitude que o Ronaldo tem, eu acho que o Jesus é um pouco assim culpado daquele.
5: Mas admite que a atitude não foi a melhor.
7: Uma atitude grossária da parte dele. O estatuto que ele tem na seleção e como jogador que é, não devia ter feito aquilo. Quanto a mim. Agora ele é que sabe o que é que se passou.
5: Jaime Luiz considera que quem agiu mal foi Cristiano Ronaldo e que o capitão da seleção tem de entender o seu papel.
8: Ele tem mania, quer mandar na seleção. E como o treinador não acha que nenhum jogador mande mais do que o treinador, deixa esta bronca.
5: Será a saída da seleção definitiva?
7: Eu acho que não. Eu acho que eles vão se reunir novamente, o presidente da federação, mas eu penso que vão chegar a um acordo e penso que não vai ser o final da seleção do Cristiano.
6: Ronaldo merecia outra coisa, merecia sair da seleção com o estado cheio.
3: A reportagem de Marco António Sousa na freguesia de Santo António, na Madeira. As opiniões dividem-se sobre o gesto de Cristiano Ronaldo. Ele abandonou no dia de ontem o estágio da Seleção Nacional. Hoje será Rafael Leão a envergar a camisola 7 da equipa portuguesa. Os preços das casas em Portugal subiram 16,5% no segundo trimestre do ano, face ao mesmo período de 2025. Foi o maior aumento entre os países da União Europeia. É o que indicam os dados revelados esta manhã pelo Eurostat, o gabinete de estatísticas dos 27. O Eurostat revela que os preços das habitações aumentaram 1,1% neste período na zona euro e 1,2% na União Europeia, valores que ficam bem longe dos 16,5% registados em Portugal. A seguir a Portugal, as maiores subidas deram-se na Bulgária, com 15,5% de subida em termos homólogos, e na Lituânia. Na Lituânia, as casas ficaram mais caras, mais de 14%. Face aos primeiros três meses de 2025. Em sentido contrário, foram registadas descidas na Finlândia, no Luxemburgo e em França. O comentador de economia da Antena 1, Pedro Sousa Carvalho, aponta a fraca construção de casas em Portugal nesta altura como uma das causas para estes preços elevados. Ele diz também que a garantia pública dada pelo governo aos jovens que estão a comprar a primeira habitação pode estar a ter influência nestes dados conhecidos hoje.
9: Estou a pensar na isenção do imposto de selo e estou a pensar naquele próprio conceito de valor moderado que o governo resolveu introduzir no mercado imobiliário, sendo que valor moderado, no caso das rendas, estamos a falar de rendas superiores a 2.000, até 2.300 euros, e no caso de venda e compra de casas, estamos a falar em compra e venda de casas com valor até quase 650 mil euros. Portanto, e essas referências, obviamente, todas, e essas facilidades na compra de casa vieram aquecer ainda mais um mercado que já estava de si bastante sobreaquecido.
3: Medidas que foram tomadas pelo Governo, anunciadas e tomadas pelo Executivo de Luís Montenegro e que estarão a ter influência no preço das casas, no entender do comentador de assuntos económicos da Antena 1, Pedro Sousa Carvalho. A PSP mostra-se preocupada com o aumento da violência doméstica contra idosos, em especial dos casos em que os filhos são os agressores dos pais. O chefe da Divisão de Prevenção Criminal e Policiamento de Proximidade da PSP, Hugo Guinote, revela em entrevista à agência Lusa que são casos mais traumáticos para os idosos porque envolvem os próprios filhos.
10: A violência doméstica representa neste momento aproximadamente 50% dos crimes que são reportados contra pessoas. Na generalidade é um crime ainda que representará aproximadamente 10% dos crimes cometidos contra idosos. Mas não deixa de ser, de facto, um fator preocupante porque potencia um desfecho mais traumático para a pessoa idosa, colocando em risco a sua integridade física e, sobretudo,

0: contexto de intimidade, dificulta o trabalho proativo que as forças de segurança vão fazendo.
1: O guinote da PSP, a Polícia de Segurança Pública, sinalizou este ano 461 idosos e encontrou 294 em situação de risco entre o final de julho e o final de setembro, a altura em que realizou a operação A Solidariedade Não Tem Idade, a PSP com os idosos, assim se chamava esta ação. A GNR alerta para o aumento do número de burlas a idosos através do telefone e internet. Esse registro tem vindo a aumentar nos últimos anos, desde 2020, que tem vindo a crescer. Entre janeiro e agosto deste ano, a GNR registou quase 3 mil crimes de burlas a idosos, e são sobretudo burlas praticadas através de telefonemas, mensagens e venda de produtos online. É o que adianta o Tenente-Coronel Cláudio Saraiva, chefe da Divisão de Policiamento Comunitário e Direitos Humanos da Guarda Nacional Republicana.
2: A questão do phishing, ou seja, com um aumento exponencial de chamadas falsas, mais de 136%, como aquele fenómeno do Olá Pai, Olá Mãe, em que resiste a um aumento superior a 300%. Portanto, são aqui cuidados que depois quem tem a cargo esse tipo de idosos que vivem sozinhos isolados, ou mesmo que não estejam sozinhos isolados, que vivam sozinhos, a ter especial atenção para a utilização dos smartphones e do telefone, para que não sejam alvo desse tipo de burlas.
1: A GNR sublinha que 61% dos idosos sinalizados utilizam a internet, mas muitos não estão atentos aos perigos do digital, preocupações assinaladas neste que é o Dia Internacional do Idoso. O rei Filipe VI de Espanha e a rainha Letícia vão visitar os territórios espanhóis no norte de África, Ceuta e Melilla, nos próximos dias 12 e 13 de outubro. O anúncio foi feito hoje pela Casa Real, que indica que esta deslocação foi acordada com o governo de Pedro Sánchez. Esta será a primeira visita do rei a estas duas cidades desde a subida ao trono em 2014. Juan Carlos, o pai de Filipe VI, fez a última visita de um monarca espanhol a Ceuta e Melilla. Foi em novembro de 2007. Na altura, essa visita de Juan Carlos desencadeou uma crise diplomática com Marrocos, que reivindica a soberania sobre estes dois territórios. Filipe VI visitará a Ceuta numa altura em que ainda se fazem sentir os efeitos da crise migratória do final do mês de julho.
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7: Muito boa tarde, José Carlos.
8: Olá, Fernanda, muito boa tarde. A Seleção A de Portugal de Futebol joga hoje a partir das 19h45 na Dinamarca, frente à seleção local em jogo da terceira jornada da Liga das Nações. Como se sabe, Cristiano Ronaldo já não faz parte do grupo que está na Dinamarca, tendo deixado ontem o estágio da Seleção Nacional de Futebol. Hoje a seleção joga, então, a partir das 19h45. Recordo que Portugal tem 2 jogos, 2 vitórias até a esta altura. No próximo fim de semana, os campeonatos nacionais de futebol vão estar parados devido aos compromissos das seleções de futebol. Entretanto, nos distritais vai haver competição. No distrital de Castelo Branco vai-se jogar a segunda jornada da Liga CRP, sendo que nos jogos de destaque são o Cabeçudo, Vitória de Serrache B e o Provença Nova Alguins, também ainda o Pedrógão de São Pedro Águias do Moradal. Nos outros 2 jogos, Idanhense Belmonte e Fundão Atalaia do Campo, tudo marcado para domingo às 15 horas. Por Leiria começa a primeira divisão distrital, sendo que o Pedroguense Alveiazer é no sábado às 20h30. Já no domingo, a partir das 15, joga-se o Moita do Boi Figueiró dos Vinhos. Já no distrital de Santarém também se joga mais uma jornada. Destacamos os jogos

0: União de Tomar Alcoenense, Oriense Centro Campamento, também o Cruxense Mação, Abrantes e Benfica Ouriquense e ainda o Pontevel Vasco da Gama. Já na Primeira Liga de Futsal vai-se jogar a quarta jornada, começa no dia 3, vai até ao dia 5. No dia 3 o jogo de abertura é o Benfica Leões de Porto Salvo. Depois destaque então para o Portimonense Fundão no domingo a partir das 13 horas e também ainda para o jogo entre o Ferreira do Zezer e o Rio Ave na segunda-feira às 19 horas. A Associação de Futebol de Castelo Branco vai organizar no próximo dia 3 de outubro as quintas jornadas iniciais de formação com a temática Formar ou Ganhar, os dilemas do futebol e futsal de formação. A formação acreditada para as duas modalidades irá realizar-se no auditório principal da sede da Associação de Futebol de Castelo Branco e a sessão de abertura está agendada para as 9 horas do próximo sábado. Amanhã será dedicada ao futsal e terá como convidados José Luís Mendes, selecionador nacional de sub-23 e sub-19, e Ruth Carvalho, selecionadora nacional de sub-15. Já a parte da tarde será dedicada ao futebol, estando a apresentação a cargo de Francisco Pires, de certificação de entidades formadoras da Federação Portuguesa de Futebol e António Vicente da Universidade da Beira Interior. No próximo sábado realiza-se a 21ª edição do Grande Prémio de Atletismo do Pinhal com a organização do Grupo Desportivo de São Domingos. Segundo o programa, a competição arranca pelas 15h20, com a partida e chegada na Alameda da Carvalha, na Sertã. A iniciativa está aberta à participação de atletas federados e não federados, de diferentes escalões. Há ainda uma caminhada aberta a participantes dos 6 aos 100 anos. De recordar que o 21º Grande Prémio de Atletismo do Pinhal integra o calendário oficial de provas de estrada da Associação de Atletismo de Castelo Branco. É tudo. Boa tarde.
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8: Estamos de volta com mais uma edição do Peça que Passa. Hoje começamos com o pedido da Beatriz Ferreira, de Casal de Águas do Verão. Vamos ouvir o conjunto António Mafra com Sete e Pico, para dedicar à avó Belmira, à mana Carolina e à amiga Rosete. Beijinhos, um dia feliz a todos na rádio e a todos os ouvintes. Beijinhos nossos.

E agora temos Skank, é uma partida de futebol sem Cristiano Ronaldo. Não, estou a brincar, claro. Ora, este é o pedido da Cláudia de Tomar para dedicar aos filhos Jéssica e Martim.

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E continuamos por cá com a peça que passa. Agora 15 minutos para a 1 da tarde. Temos Sangue Ibérico com Cavalgada. É o pedido do Paulo Januário de Valhascos. Predicar com um bom fim de semana à Georgina, Carolina Vestia, Maria Adília, Maria Afonso, Quitéria, Manuel Mitra, Manuel Raul, também Maria do Rosário. Os parabéns para o Sr. Reis da Calvaria e também para a Rosarinha.

Agora temos o pedido do Carlos da Meira do Tejo. Vamos ouvir Dinis Brites com os parabéns de aniversário para dedicar ao Torreis, com votos de muitas felicidades e para todos os amigos.

Escutamos os Maxi, já estamos em fecho de hora por cá. Vamos terminar aqui com os 4:30. Daqui a pouco, já sabe, vamos ter notícias. Fique para ouvir aqui na sua rádio.

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2: Muito boa tarde, são 13 horas.
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2: Vamos à informação com a jornalista Dulce Cardoso. Muito boa tarde, Dulce.
4: Fernando, olá, muito boa tarde. O município de Mação reuniu-se novamente com as associações de caçadores com o objetivo de encontrar medidas conjuntas para o controlo da população de javalis. No encontro, que contou com o contributo de todas as coletividades, ficou decidido que a autarquia vai avançar com apoios para o pagamento das matilhas. A garantia foi deixada à Rádio Contestável pelo presidente da Câmara Municipal de Mação, José Fernando Martins.
5: São propostas no âmbito do apoio para o pagamento das matilhas no âmbito de quando se fazem as montarias, porque as matilhas são caras e as associações não têm capacidade financeira para isso e, portanto, há aqui a disponibilidade da parte da Câmara para isso, mas essencialmente aquilo que houve ali com as associações foi a vontade de se falar a uma só voz e de se atuar um por todos e todos por um.
4: A constituição do Conselho Sinergético Municipal e a disponibilização de apoio administrativo para a aquisição de selos destinados às caçadas surgem como medidas complementares de incentivo ao setor.
5: Foi definido que iremos brevemente convocar uma reunião para a constituição do Conselho Sinergético Municipal, porque nós e as associações entendem que, havendo esse conselho, fica mais fácil as comunicações com o ICNF, com o município, que tem os representantes legais. Depois também foi apresentada da parte do município a possibilidade de algum apoio administrativo junto do ICNF no que toca à aquisição dos selos que são necessários para fazer as caçadas aos animais, nomeadamente na correção do número de animais que existe.
4: É ainda a expectativa que o município venha a integrar o projeto piloto recentemente anunciado pelo governo.
5: Resta-nos agora saber duas coisas. É se Mação, como contamos, está incluído no projeto piloto do governo. Entendemos que sim, temos a convicção que sim, que vamos lá estar. E depois, em segundo lugar, quais são as medidas que o governo vai deitar cá para fora, no fundo, para ver em que medida é que se casam com aquilo que são as medidas que nós também gostaríamos de implementar.
4: O autarca confia na integração de Mação neste plano, sublinhando que um eventual afastamento representará um desaire e uma falta de noção por parte do governo. Para José Fernando Martins, o problema é grave e exige medidas muito para além do que tem sido anunciado até ao momento.
5: Li algures que o governo pretende reduzir 10% da comunidade de javalis. Considero que reduzir 10% é muito pouco. Precisamos de muito mais com a quantidade de animais que existem, porque a verdade é que temos hortas, quintais, paredes, tudo destruído, os javalis a entrar dentro das aldeias, a derrubar caixotes de lixo e a tentar encontrar comida. Cada vez se aproximam mais das localidades, porque antes havia muita agricultura e os animais encontravam comida mais distante das aldeias, agora cada vez é mais perto. Temos olivais completamente voltados do avesso, temos pequenas hortas voltadas do avesso e portanto temos que fazer aqui alguma coisa. Tem acontecido aqui ou ali alguns pequenos acidentes, felizmente em ainda nada de grave, mas toda a gente já está mais ou menos sensibilizada para à noite ter algum cuidado. Há muita gente com receios de andar na estrada à noite, porque a qualquer momento uma manada de javalis pode atravessar a estrada e pode provocar um acidente.
4: O município assegura que está disponível para avançar com medidas locais de combate a este flagelo, defendendo, contudo, que a resolução do problema exige uma resposta de âmbito nacional. Concluída esta fase, e assim que forem conhecidas as diretrizes governamentais, a autarquia e associações de caçadores voltam a reunir-se para fazer o ponto de situação e articular também novas medidas com o plano já delineado por Mação. E a Alameda da Carvalha recebe amanhã, dia 2 de outubro, a comemoração do Dia Internacional de Idoso, este ano sob o tema Celebrar a Vida. A iniciativa é promovida pelo município da Sertã através do projeto social CLDS 5G. Vai reunir a população sénior do concelho no dia que é dedicado ao convívio, à celebração e também ao reconhecimento. O programa começa às 9 da manhã, com a recepção dos participantes. Às 11 tem lugar a celebração eucarística, que será transmitida em direto pela Rádio Condestável. Também serão homenageados os casais do concelho que celebram os 50 anos, assinalando os 50 anos de casamento, assinalando as tradicionais bodas de ouro, e também serão homenageados os centenários do concelho numa celebração que pretende reconhecer e valorizar histórias de vida e de dedicação. Com esta iniciativa, o município da Sertã, através do CLDS 5G, volta a reunir a população sénior do concelho num dia dedicado ao convívio para celebrarem a vida, promovendo e valorizando as pessoas e as histórias que fazem parte da história e da identidade do concelho da Sertã. Às 13 horas terá lugar o almoço destinado a todos os participantes inscritos. Durante a tarde haverá convívio, música e animação. O dia termina com um lanche convívio. Pelo Pampilhal, no território da União de Freguesias de Sernaste do Bom Jardim de Esperal e Palhais, dias 3 e 4 de outubro tem lugar a segunda edição do Encontro dos Amigos da Concertina do Pampilhal. O evento promete dois dias de muita animação, de tradição e de convívio para celebrar a música popular e a cultura local sob o lema As Concertinas Vibram no Pampilhal. No dia 4 de outubro, domingo, vão subir ao palco os Seca Adegas, os Amigos da Concertina de Castelo Branco, o Grupo de Concertinas do Machio, Filipe do Pampilhal, Amigos da Concertina e também, aliás, Unidos da Concertina e os Amigos das Concertinas do Pampilhal. A iniciativa é uma organização da Associação, conta com o apoio da União de Freguesias de Sernaste do Bom Jardim, Esperal e Palhais e do município da Sertã, entre outros. Informação local e regional fica por aqui. Nesta manhã informativa, marcamos novo encontro para às 15 horas. Até já.
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2: Previsão do tempo para esta quinta-feira: céu pouco nublado ou limpo, aumentando temporariamente a nubosidade por nuvens altas, vento fraco a moderado, soprando por vezes forte nas terras altas e pequena subida da temperatura máxima. Máximas de 21 graus em Pampilhosa da Serra, 23 em Figueira dos Vinhos, 24 em Pedrógão Grande e Ferreira do Zezre, 25 em Oleiros e Vila de Rei, 27 na Sertã, Proença Nova e Mação, 28 em Vila Velha de Ródão. Leiria 22, Coimbra 23, Porto Alegre 25, 26 em Santarém, Castelo Branco 27 e Sernaste Bom Jardim tem 22 graus. Tenham um bom almoço.
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1: Muito boa tarde, são 14 horas.
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1: E está assim a começar por cá mais uma tarde. Seja bem-vindo, boa quinta-feira. Espero que esteja animadíssimo. E pronto, para mais um Hoje à Tarde com muita música nacional. Conto consigo desse lado, vamos estar juntos até às 5. Hoje há também destaques na agenda cultural para conhecer na segunda hora. Para já e a abrir, Anjos e Anselmo Ralph. Seguimos juntos até ao fim.

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Escutámos ainda na sequência Manuel Campos, ainda Maria João e Micaela. Já estamos com 19 minutos para as 3 da tarde. Hoje vamos falar de

0: Certo, nem sempre são a mesma coisa, se é que existe o relacionamento certo. Mas pronto, há aqui uma investigação sobre a qual nos vamos debruçar esta tarde. Por isso, é para acompanhar aqui na Contestável, onde mais? Só podia ser aqui. Daqui a pouco temos Teresinha Landar, também Gustavo Mioto e Marília Mendonça.
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1: 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Não.

Marília Mendonça a cantar o amor como só ela. Pois muito bem, descobertas que foram feitas sobre a música, investigar o que é que a música pode revelar sobre a forma como o cérebro humano aprende, prevê e se adapta, foi o propósito de um estudo levado a cabo pelo neurocientista Shilab Sharma entre 2018 e 2025. Ainda tem aqui um intervalo temporal grandinho. Ora, principais descobertas deste estudo. O cérebro aprende constantemente padrões e utiliza-os para antecipar o que vai acontecer a seguir. A música ideal equilibra a surpresa com a previsibilidade. A nível de atividade no silêncio, através de eletroencefalografia, a equipa de Giovanni Liberto descobriu que durante as pausas na música, o cérebro se mantém altamente ativo ao antecipar a nota seguinte. E pedir a músicos que imaginassem melodias sem as ouvir ativou muitos dos mesmos mecanismos cerebrais das músicas ouvidas, provando que ambos os processos se baseiam em mecanismos preditivos semelhantes. A música ativa o cérebro e faz-nos sentir também muito bem, não é? Vamos ouvir os Kalema, acho que eles são também a prova disso mesmo. Chuva de amor.

Música que faz bem. É assim que continuamos por cá, para dizer que à hora certa vamos atualizar toda a informação. Fique para ouvir e vamos falar também daquele cãozinho minúsculo e irritante. Não, pronto, não é minúsculo nem irritante, claro que não. É o que eu quero dizer é que o comando chegou à Guarda Nacional do México e vai pôr toda a gente ali a marchar. Vamos terminar com Blaya.

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1: Muito boa tarde, são 15 horas.
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1: Atualizamos a informação local, é uma edição do jornalista Luís Biscaia.
3: Entre os próximos dias 9 e 18 deste mês de outubro, 16 restaurantes, cafés e pastelarias da Ferreira do Zedro vão mostrar porque são a capital do ovo. Estes estabelecimentos vão apresentar nas suas emendas produtos confeccionados à base de ovo, alguns que já faziam, outros criados para este momento, como é o caso de Liliana Cruz, da Pastelaria Pimpinela. Na sua pastelaria decidiu homenagear os seus antepassados.
4: Trago os corações da avó e a palmeirinha. São doces criados agora para o festival. Palmeirinha é inspirado na minha bisavó, que era da Bela Vista, e gostava muito de café, então fizemos um bolinho de inspiração conventual com sabor a café.
3: E o outro?
4: Os corações da avó. Bem, comecei a pensar que antigamente muita gente relata que o miminho que a avó lhes dava era uma gemada. Assim como também pensei que muita gente retoma, volta a

0: carreira porque tem cá os avós ou porque vai ver a família. E então comecei a pensar nestas duas ideias e achei que o nome indicado seria o coração da avó, então juntei ali uma massa de ovo com um suspiro para criar o coração da avó.
1: Esta iniciativa é importante porque aguça a imaginação e dá uma ajuda nas vendas numa altura em que já é considerada baixa.
0: Ajuda-nos a esforçar-nos mais um bocadinho. Até porque esta altura do ano para nós é uma altura assim de queda, porque tivemos o verão agitado e agora entre o verão e o Natal é uma altura um bocadinho mais fraca, sempre ajuda aqui a promover um bocadinho mais o negócio local.
1: Como referia Bruno Gomes, presidente da Câmara Municipal de Ferreira do Zêzere, na apresentação pública deste festival, durante estes 10 dias vai haver de tudo um pouco onde entra o ovo.
2: Ao longo destes 10 dias, o ovo será o ponto de partida para pratos salgados, doces, receitas familiares e propostas criativas servidos em diferentes pontos do concelho. Este ano contamos com 16 estabelecimentos aderentes, mais um do que o ano passado, com 8 restaurantes e 8 cafés e pastelarias. A diversidade das ementas é um dos grandes atrativos do festival. Há ovos no caldo do rio, há omelete de lagostins, há cogumelos recheados com ovo codorniz, há moqueca de ovos, há tortas, há broas e muitos outros sabores à espera de serem descobertos.
1: Apesar da tragédia que aconteceu no início do ano, com a passagem da tempestade Christine, o foco continua ainda na recuperação do que foi danificado. Mas Bruno Gomes quer continuar a olhar em frente e a ajudar a alavancar o setor do turismo.
2: Como é óbvio, continuamos a ter muito para fazer, mas também muito já tem sido feito, por isso as expectativas da Câmara Municipal é de dar continuidade a este crescer e a esta consolidação de um festival gastronómico que ainda tem poucos anos, tem um caminho que eu considero que vai ser muito bom, porque estamos a falar de um produto que nos dá aqui uma panóplia muito grande de opções, de caminhos, e estamos a falar de uma rede de restauração e hotelaria que tem muita competência e muita qualidade e que tem algo que também me interessa muito e que interessa muito a este município. São pessoas que vivem o concelho, que vivem as suas terras, a sua gente, e isso acho que é aquilo mais importante para poderem dar a provar e dar a conhecer aquilo que melhor fazemos no território.
1: Trazer pessoas ao concelho faz-se de muitas maneiras e ir mostrar estas potencialidades a potenciais visitantes poderá ser uma hipótese. Ferreira do Zêzere tem um clube de produtores e em conjunto estão a ser pensadas formas de promover o concelho e o que ele oferece também em termos gastronómicos.
2: Estamos a trabalhar para aumentar aquilo que são os nossos ativos turísticos, aquilo que são os nossos ativos do concelho, e é muito provável que para o ano tenhamos mais notícias relativamente àquilo que é este produto, nomeadamente também a questão do nosso clube de produtores. Portanto, é algo que está pensado, podermos ter também uma versão deste festival gastronómico fora do concelho. Não sabemos com que dimensão, é algo que está pensado e que vamos trabalhar neste próximo ano.
1: Já a pensar no próximo ano, a organização quer aumentar, tal como faz com o Festival do Peixe do Rio, para mais dias e agregar-lhe outros atrativos. Para já este ano vai funcionar apenas nos 16 restaurantes, cafés e pastelarias aderentes. A partir de hoje, registar propriedades no balcão único do prédio passa a ser pago. A gratuitidade de georreferenciação de propriedades no âmbito do Sistema de Informação Cadastral Simplificado e do balcão único do prédio terminou ontem, passando agora a custar entre 10 a 15 euros cada registro, determina o diploma publicado em Diário da República. Este diploma foi revisto em 2023, alargando procedimentos e o registro de gratuitidade prorrogado depois até ao final de 2025. O referido diploma determina ainda que nas candidaturas a apoios financeiros, designadamente de fundos da União Europeia, fundos nacionais ou outros, e que tenham por objeto prédios rústicos ou mistos, devem estar inseridos na representação gráfica georreferenciada. O Vila Regense Futebol Clube acaba de inaugurar o seu novo relvado, Telma Antunes.
3: O desporto é uma das marcas de quase todos os concelhos, sendo o futebol a sua principal modalidade. Em Vila de Rei não é diferente, pois o concelho possui o Vila Regense Futebol Clube desde 22 de novembro de 1990.

0: 25. A sua criação deveu-se a um grupo de jovens com menos de 18 anos que sentiram necessidade de criar um clube que desse a oportunidade aos jovens de praticar futebol de formação, explicou Paulo César, presidente da Câmara Municipal de Vila de Rei, na inauguração do novo relvado no dia 27 de setembro.
1: O clube surgiu porque havia um grupo de jovens, onde eu me incluía, que puxaram pela sociedade civil para a necessidade de uma associação, de um clube, que lhe desse resposta à sua vontade de jogar futebol. E assim surgiu o Vila Regense Futebol Clube, quando nós éramos, ainda não éramos adultos, tínhamos menos de 18 anos, não podíamos formar a associação, mas conseguimos convencer um conjunto de pessoas que mais tarde constituíram a associação e começaram a dar, juntamente com o município na altura, hipótese aos jovens de começarem a praticar desporto.
0: Devido à degradação do relvado anterior, colocado há 20 anos, a autarquia viu a necessidade de o substituir. Para o autarca, este é um problema bom que todas as autarquias gostariam de ter, realizar um investimento e verificar que o espaço é de facto utilizado até a exaustão.
1: São aqueles problemas bons que eu acho que todas as autarquias querem ter, que é fazerem um investimento, verificarem que ele de facto é usado até à exaustão. Um relvado durar 20 anos não é normal. E aquilo que é o uso, a prática desportiva neste relvado, obrigar à realização da sua remodelação e substituição. Foi isso que fizemos. E fizemos ao encontro de uma necessidade, de um dinamismo que o clube tem. E fomos ao encontro das suas necessidades e das necessidades de todos os atletas, acima de tudo, estão ao serviço da comunidade vilarregense.
0: Nuno Alves, vice-presidente da Associação de Futebol de Castelo Branco, considerou esta requalificação um marco importante para o clube e para a qualidade de vida dos vilarregenses e dos atletas.
2: Acima de tudo, o trabalho social, mais do que o desportivo que o vilarregense faz, o trabalho social é importantíssimo nas crianças, nos jovens, nos séniores e mesmo no walking football, porque tira-os de outras coisas que agora são muito mais fáceis, como ficar em casa. No caso do walking football, as pessoas facilmente ficavam em casa a ver televisão. No caso dos miúdos, permite tirá-los um bocado daquela febre que existe das novas tecnologias, e o tempo que passam aqui, seja em espírito de grupo, trabalhar em grupo, o saber de perder, depois saber ganhar também, acho que é muito importante, depois vai ser muito importante na formação deles, mais tarde, enquanto homens.
0: Paulo César salientou ainda que o relvado do Vila Regense não serve apenas para futebol, acolhendo outras modalidades e estágios. E destacou ainda o arranque de uma nova vertente, o futebol feminino.
1: O Vila Regense, entretanto, continuou com uma nova modalidade, tem a ver com o futebol feminino, que é uma vertente quase de futebol com futsal, mas ao mesmo tempo temos realizado outras atividades aqui. Eu lembro que tivemos aqui o estágio da Seleção Portuguesa de Frisbee, por exemplo. Portanto, isto é um espaço que está ao dispor da comunidade, está ao dispor também do concelho para atrair atividades para o seu território, está ao serviço dos vilarregenses.
0: O facto de as atletas femininas terem de abandonar o clube por falta de um escalão apropriado foi o que motivou a criação desta equipa, explicou Sandrina Duarte, presidente do Vilarregense Futebol Clube.
3: Foi uma iniciativa que começou quando começamos a ver as nossas jogadoras femininas a ter que abandonar o clube porque não tinham escalão. E, verdade seja dita, era algo que me partiu um bocado o coração, e então criamos então a iniciativa de criar uma equipa 100% feminina, que este ano vai competir na Liga Feminina de CAF do Jornal O Mirante. Começaram ontem a sua participação oficial num primeiro jogo realizado no Carvalhal e, felizmente, com uma excelente conclusão, com uma vitória com muito nos orgulhamos.
0: Com estas novas condições, o clube pretende continuar a incentivar os jovens para a prática desportiva nas várias modalidades disponíveis.
4: Com melhores condições, há a esperança de continuar a cativar jovens para os diferentes escalões.
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6: Previsão do tempo para amanhã, sexta-feira, períodos de céu muito nublado, em especial por nuvens altas no litoral oeste. Aguaceiros dispersos a partir do fim da manhã no interior norte e centro, podem ser acompanhados de trovoada. Quanto ao vento, vai soprar em geral fraco, sendo por vezes forte nas terras altas até ao meio da manhã e a partir do fim da tarde. Possibilidade de formação de neblina ou nevoeiro matinal no litoral centro e subida de temperatura, que será mais expressiva da máxima no norte e centro. Cernãs Bom Jardim agora com 23 graus.
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Marotos da Concertina, Luís Fialho e Chiaro, no arranque da segunda hora do Hoje à Tarde. E o que é que vamos falar? Vamos falar desta singela criatura que tem apenas 13 meses, 7 quilos e cerca de 21 centímetros. Sabemos muito bem que é o suficiente para nos irritar. É verdade, é verdade. É um cão de raça Chihuahua. Sim, é mesmo um cão de raça Chihuahua, o novo elemento da Guarda Nacional do México. Parece incrível, mas é mesmo verdade. Ele chama-se Comando e tornou-se numa das figuras mais populares da Força de Segurança do país, equipado com material à medida, incluindo colete, óculos, com certeza bastante úteis, um capacete com uma pequena câmara. O pequeno Chihuahua está a ser treinado para participar em missões de procura e salvamento. Pronto, onde não entram os outros maiores, entra este mais pequenino. Além disso, acompanha ações de proximidade com a população e visitas às escolas. Comando foi adotado pela Guarda Mexicana há cerca de 6 meses, no estado de Chihuahua, que eu nem sabia que existia, no norte do México, depois dos seus antigos donos, já idosos, terem deixado de ter condições para cuidar do animal. E se calhar também falta de paciência. A presença do cão é um contraste com os animais habitualmente utilizados pelas forças de segurança. A unidade canina da Guarda Nacional conta com cerca de 350 cães, mas estamos a falar de raças como pastores alemães e labradores, mais associados a estas operações policiais e militares. Este, porém, esta criaturazinha de 7 quilos e 21 centímetros, chamada Comando, é então um novo elemento e, obviamente, que estão todos muito esperançados na sua participação em missões de procura e salvamento. Portanto, boa sorte, Comando, dá tudo. Sabemos que és pequenino, mas és de raça. Pronto, um chihuahua como deve ser. Agora temos Leandro.

0: Depois de Leandro na música, vamos ter por cá a Marina Sena para já. Daqui a pouco, depois dos comerciais, a próxima saída com os destaques na cultura. Fique para ouvir. Boa quinta-feira, bom trabalho.
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6: A Casa de Gigante no Val do Prar, no Conselho da Sertã, vai receber o concerto de Beatriz Nunes e do pianista Luís Barrigas no próximo sábado, às 21h30. Beatriz Nunes, ela que integrou o grupo Madre Deus em 2012 como vocalista, gravando vários álbuns. Neste concerto, em particular, vão partir de temas dos discos Canto Primário, Livro de Horas e 2 e 30, explorando as suas linguagens autorais, cruzando a tradição da música portuguesa com a improvisação. Realiza-se de 2 a 5 de outubro o 22º Festival Gastronómico Alveiazer, capital do Xixaro. Cultura, gastronomia e tradição e também concertos. Dia 2, a tua Bárbara Tinoco. Dia 3, é a vez dos Chutes e Pontapés. Dia 4, GNTK e Cura. Viajamos agora até Góis, onde o município, através da Biblioteca Municipal, promove a iniciativa Mãos à Obra, Artes e Criatividade, com a artesã Amélia Neves, e é dirigida à população em geral. A atividade decorre semanalmente nas freguesias de Alvares, Góis e Vila Nova do Ceira, proporcionando momentos de aprendizagem e experimentação artística. Em Vila Nova do Ceira, os encontros realizam-se às segundas-feiras, das 17h30 às 19h30, na Associação dos Amigos da Várzea Pequena. Na Freguesia de Góis, as sessões decorrem às terças, das 14h30 às 16h30, na Biblioteca Municipal de Góis, enquanto em Alvares tem lugar no mesmo dia, das 18 às 20h, na Comissão de Melhoramentos das Cortes.
3: Ver, sentir e aprender.
6: A Biblioteca Municipal José Cardoso Pires recebe, entre 2 e 29 de outubro, a exposição coletiva de pintura Entre Ondas e Profundezas, do ateliê Daniela Pinto, uma mostra inspirada na beleza, diversidade e riqueza do oceano. A Casa da Cultura da Sertã acolhe até 20 de outubro a exposição de trabalhos da Universidade Sénior, pintura em tecido, disciplina de Isabel Fernandes, trabalhos de costura criativa de Agulha e Linha, de Ana Delgado, e trabalhos em pergamano ensinados por Noémia Simões. O Museu e Centro de Artes de Figaro dos Vinhos tem patente até 25 de outubro a exposição de pintura e escultura da Paz e Serenidade na Natureza. O Museu Municipal de Penamacor apresenta até 31 de outubro a exposição Prémios Nobel na obra de Bertino Cordeiro.
3: Quem lê um livro descobre um mundo.
6: A Biblioteca Municipal Padre Manuel Antunes, na Sertã, recebe no próximo dia 3 de outubro, sábado, a partir das 15 horas, a leitura dramatizada da peça Quem Matou Edgar Allan Poe. Com direção artística e encenação de Carla Maciel, a peça conta com a interpretação de Gonçalo Waddington, Marta Félix, Miguel Amorim e Sária Machado. A entrada é livre, sem necessidade de inscrição atempada.

0: cartaz.
1: O Auditório Municipal de Proença Nova tem cartaz esta sexta-feira, às 21h30, o filme A Patrulha Pata, o filme dos dinossauros. O Cineteatro Taço, o Clube da Sertém, exibe esta sexta-feira e sábado uma comédia portuguesa, Santo António, o Casamenteiro de Lisboa, a partir das 21h30.
2: Então diga lá, minha querida, porquê é que gostava de casar no Santo António?
3: Eu estou desempregada, e ele também.
1: Os casamentos de Santo António bateram no fundo, pelo menos é o que pensa a Stardust, um grande grupo francês, que em breve assumirá a gestão do evento.
4: O senhor vereador está à vossa espera na sala de reuniões.
5: Eu marquei esta reunião porque os casamentos bateram no fundo.
1: Carmo e Valentim, funcionários da Câmara Municipal de Lisboa, recebem um duro ultimato. Ou conseguem criar um evento moderno e de sucesso, ou serão demitidos.
6: Vocês são o rosto de Portugal.
1: Mas contra todas as probabilidades, ambos se empenharão em produzir a mais icónica edição da história. Porque Lisboa e as suas tradições não estão à venda.
6: Vai fazer de António. Pois nós pomos a cara do verdadeiro António em pós-produção.
2: Nós vamos finalmente ser queer friendly.
1: Santo António, o casamenteiro de Lisboa, tem realização de Ruben Alves, conta com Rita Blanco, Joaquim Monchique e Ana Bola nos principais papéis. Para ver esta sexta-feira e sábado no Cineteatro Passo do Clube da Sertã, às 21h30.
6: Isto acontecer vai ser melhor que o Milagre de Fátima.
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E o Beiras, esta é Marina Sena e já estamos com praticamente 37 minutos depois das 3 da tarde. Agora sobre a importância da compreensão num relacionamento. Ora, há uma investigação que sugere que a diferença se resume a um fator. A diferença entre um bom relacionamento e um relacionamento que dá certo. A outra pessoa conhece-o realmente e compreende-o. Juliana Schroeder e os seus colegas da Universidade de Berkeley passaram anos a tentar perceber o que é que realmente impulsiona a satisfação nos relacionamentos. As suas descobertas, que foram publicadas também em publicações da especialidade, foram contra-intuitivas. Em 7 estudos que envolveram parceiros românticos, amigos e familiares, a variável que previu consistentemente a qualidade da relação não tinha nada a ver com a forma como compreendia a outra pessoa, era se sentia que ela o compreendia assim. Isto contraria a sabedoria convencional. A maioria das pessoas presume que o trabalho de uma relação se centra no exterior, ou seja, ser mais paciente, mais comunicativo, mais atencioso. Os dados sugerem que o que uma pessoa realmente precisa é de sentir que o seu parceiro a conhece profundamente. A diferença entre um bom relacionamento e um relacionamento ideal pode resumir-se a isto. Um estudo de longa duração em medicina psicossomática acompanhou mais de 1.200 adultos ao longo de 2 décadas e descobriu que as pessoas que se sentiam constantemente invisíveis ou incompreendidas pelos seus parceiros apresentavam uma crescente desregulação emocional ao longo do tempo, o que em última análise previa uma maior mortalidade por todas as causas. O estudo não mediu conflitos ou sinais de alerta evidentes. Mediu se as pessoas se sentiam compreendidas. Já um estudo de desenvolvimento de adultos de Harvard, que acompanhou os participantes durante mais de 80 anos, descobriu que a qualidade dos relacionamentos aos 50 anos previa a saúde física, aos 80 anos de forma mais fiável. Que acompanhou os participantes durante mais de 80 anos descobriu que a qualidade dos relacionamentos aos 50 anos previa a saúde física aos 80 anos de forma mais fiável do que os níveis de colesterol, o rendimento ou até o sucesso na carreira. Quem está ao seu lado importa mais do que a maioria das pessoas imagina. Os psicólogos têm um termo para a dinâmica em que um parceiro vê o potencial que tem para se tornar e responde a essa pessoa em vez da pessoa que é no momento. Chamam-lhe o efeito Miguel Ângelo. E pesquisas que acompanharam casais, desde a juventude até aos 90 anos, constataram que esse efeito se mantém em todas as fases da vida. A imagem que o seu parceiro tem de si acaba por se tornar a sua verdadeira essência. Em síntese, todas as pesquisas convergem para a mesma conclusão. Uma relação pode ser perfeita em todos os aspectos e ainda assim deixar a sensação de que a pessoa do outro lado te está a interpretar de forma errada. Isto pode acontecer, pode parecer aliás um detalhe, mas ao longo dos anos faz toda a diferença. Mais um estudo sobre comportamento humano. E agora voltamos à música com António Zambujo e Caetano Veloso. Afinal, é sobre tempo também. 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

Este é Mário Marta com o tema Pertencer. Escutámos também Marisa, novo single, chama-se Beijos, e ainda Matias Damásio. Estamos no fecho desta segunda hora de hoje à tarde. Dizemos ainda que o Banco de Portugal alertou esta quinta-feira para uma nova burla e apelou às pessoas para terem atenção se receberem um cartão multibanco novo na caixa do correio, já que este pode ser falso. Desconfie sempre se lhe pedirem para

0: atuar imediatamente, por exemplo, ameaçando bloquear-lhe a sua conta, lê-se na nota. O Banco de Portugal instou ainda as pessoas a terem cautela e recomendar que avaliem os conteúdos da comunicação, mesmo que o cartão pareça ser legítimo e emitido pelo seu banco. A instituição relembrou também que os cartões são válidos até ao último dia indicado no próprio cartão e o banco envia um novo cartão nas semanas anteriores e, por isso, é um processo atempado que não exige uma ativação urgente. O banco alertou ainda para a possibilidade de as ligações remeterem para páginas falsas dos bancos, que se assemelham às originais, a partir das quais os criminosos podem obter informações pessoais e até mesmo transferir dinheiro. O Banco de Portugal apelou para, em caso de dúvida, os clientes consultarem sempre o banco, e é isso mesmo que deve fazer sempre que ocorra alguma destas situações. Portanto, desconfiar se receber um cartão de multibanco novo. Fechamos lá.
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3: Olá, boa tarde. São 4 horas no continente e na Madeira, 3 nos Açores. O programa da tarde está a começar agora. Eu sou a Karina Jorge, ela é a Rita Fernandes, bem-vinda.
4: Viva, boa tarde.
3: Principais títulos a esta hora, Rita.
4: Vai aumentar o complemento solidário para idosos no próximo ano, um aumento de 50 euros na ajuda paga pelo Estado aos pensionistas com rendimentos mais baixos. Marcelo Rebelo de Sousa pede união aos portugueses em torno da seleção nacional que joga esta noite com a Dinamarca para a Liga das Nações. Depois da saída de Ronaldo, o antigo presidente da República diz que a seleção precisa de sentir o espírito positivo dos portugueses.
3: A esta hora, 21 graus no Porto, 22 em Coimbra, 23 em Lisboa e em Ponta Delgada, 22 em Coimbra, já disse, 22 em Coimbra, 25 no Funchal e 28 em Faro. É a edição das 4 na Antena 1 com Rita Fernandes.
4: Vai aumentar no próximo ano o complemento solidário para idosos, um aumento de 50 euros nesta ajuda que é paga pelo Estado aos pensionistas com rendimentos mais baixos. O anúncio foi feito pelo Primeiro-Ministro depois do Conselho, que reuniu os ministros na Câmara Municipal da Guarda. Anúncio feito de que vai aumentar no próximo ano o complemento solidário para idosos.
5: O aumento será de 50 euros e, portanto, o valor de referência passará para 720 euros, o que representa um aumento significativo face ao valor que estava vigente em abril de 2024, quando iniciámos funções, e que era de cerca de 550 euros.
4: Aumenta no próximo ano o complemento solidário para idosos, um aumento de 50 euros nesta ajuda que é paga pelo Estado aos pensionistas com rendimentos mais baixos. Luís Montenegro, em declarações, depois da reunião do Conselho de Ministros, que hoje aconteceu na Câmara Municipal,

0: da Guarda. O tema principal foi a execução do PRR, disse o primeiro-ministro. Luís Montenegro anunciou também que, a esse propósito, a propósito da execução do plano de resiliência, de recuperação e resiliência, vai ser criada uma linha de 200 milhões de euros para acabar as obras do PRR que ainda estão a meio.
1: Uma linha de 200 milhões de euros dentro do orçamento do Estado, para garantir que os projetos que estão inacabados possam chegar a bom termo, e também uma decisão que tomámos com vista a termos os instrumentos para monitorizar, avaliar e auditar todos os investimentos no âmbito do PRR, num trabalho e com os instrumentos que estarão vigentes até 31 de dezembro de 2028, com o intuito de fazermos essa avaliação e também de podermos detectar alguns comportamentos que possam ter sido tomados fora das regras e, portanto, combatermos também a fraude e o aproveitamento indevido dos financiamentos que estiveram disponíveis.
0: O primeiro-ministro, em declarações aos jornalistas na Guarda, onde aconteceu a reunião do Conselho de Ministros, também falou aos jornalistas o ministro da Economia. Manuel Castro Almeida explicou que as obras do plano de recuperação e resiliência que estão paradas, que começaram a ser feitas no âmbito do PRR, têm de estar terminadas até dezembro do próximo ano.
2: Para garantir que todas essas obras que estão em curso vão poder ser cumpridas. Para isso será necessário fazer aditamentos aos contratos entre a estrutura de missão Recuperar Portugal e essas entidades beneficiárias do PRR para ajustar o novo prazo, e é preciso que essas obras fiquem concluídas até 31 de dezembro de 2027. 31 de dezembro do próximo ano. Fazemos o ajustamento aos contratos para dizer às partes o seguinte: apesar de não terem cumprido o primeiro prazo, não vão ter que devolver os fundos que já receberam, desde que se comprometam a cumprir as obras até 31 de dezembro de 2027.
0: São estas as regras para terminar as obras que começaram a ser feitas no âmbito do PRR, o Plano de Recuperação e Resiliência, e que, entretanto, ficaram paradas, e é por isso que vai também ser criada uma linha de financiamento de 200 milhões de euros para acabar essas obras. As regras foram explicadas pelo primeiro-ministro e também pelo ministro da Economia no final do Conselho de Ministros. O PRR foi o tema principal desta reunião, foi isso que explicou o primeiro-ministro, mas também serviu para aprovar um aumento de 50 euros no complemento solidário para idosos. O PCP acusou o governo de responder ao agravamento do custo de vida com uma chantagem das contas certas. A mensagem foi deixada na abertura das jornadas parlamentares do PCP. A líder parlamentar, Paula Santos, diz que o governo vive nesta altura numa realidade paralela, Teresa Borges.
3: É um retrato diferente que o PCP pinta do país.
4: Contrariamente à retórica do governo, totalmente desfasada da realidade, a vida dos trabalhadores e do povo está muito pior.
3: O agravamento das condições de vida e a degradação dos serviços públicos não podem ser ignorados, defende a líder parlamentar Paula Santos, que questiona a narrativa das contas certas. Com as negociações do orçamento à porta, o PCP não tem dúvidas.
4: O governo vem com a chantagem das contas certas. Mas contas certas para quem? Para a família Amorim ou Soares dos Santos? Para as famílias dos trabalhadores e dos reformados, as contas nunca batem certo. Fala de estabilidade, mas opções políticas deste governo só está a gerar instabilidade e incerteza na vida de quem trabalha e de quem trabalhou uma vida inteira.
3: São críticas que estende à habitação. Um dia depois de PSD e Chega terem chegado a acordo para alterar na especialidade a proposta do governo sobre o arrendamento.
4: O Chega, que se multiplicou em declarações nos últimos dias sobre a habitação e a salvaguarda da casa das famílias, no momento da verdade, faz o contrário e dá a mão ao PSD e ao CDS para avançar com a precarização do arrendamento e para mandar os inquilinos para a rua com a aceleração dos despejos.
3: Preocupações que o partido traz para estas jornadas parlamentares, as primeiras da atual sessão legislativa, que terão no centro do debate os direitos dos pais e das crianças, diz Paula Santos, um tema atual.
4: Quando cerca de 300 mil crianças vivem em situação de pobreza em Portugal, quando faltam professores nas escolas, deixando crianças e jovens sem aulas, quando há crianças sem médico e enfermeiro de família, quando

0: tudo isto acontece em pleno século XXI, quer dizer que há muita coisa errada.
1: Nos próximos dois dias, o PCP vai ouvir especialistas e associações com o objetivo de apresentar propostas.
2: O PCP, que está por estes dias nas jornadas parlamentares do partido, hoje deixou uma mensagem na abertura. Disse que o governo está a responder ao agravamento do custo de vida com a chantagem das contas certas. Diz também que o governo vive nesta altura numa realidade paralela. As jornadas parlamentares do PCP são esta tarde dedicadas aos direitos das crianças e dos pais. Decorrem até amanhã em Lisboa. Marcelo Rebelo de Sousa pede união aos portugueses em torno da Seleção Nacional de Futebol depois da saída de Cristiano Ronaldo. O antigo presidente da República está em Espanha num fórum internacional e perante as perguntas dos jornalistas sobre o que se passa na seleção, Marcelo Rebelo de Sousa diz que o foco tem de estar em quem vai entrar em campo mais logo.
3: Hoje temos um jogo e, portanto, hoje temos que estar todos unidos.
4: Mas entende esta reação?
3: Porque todos unidos, porque o que importa é a seleção portuguesa, é Portugal, e temos de estar todos unidos atrás de Portugal. Hoje, sobretudo, temos o jogo na Dinamarca e domingo lá estarei com a Noruega.
2: Marcelo Rebelo de Sousa pede união aos portugueses em torno da Seleção Nacional de Futebol. Respondia em Espanha a perguntas dos jornalistas sobre o tema da saída de Cristiano Ronaldo da seleção. O antigo presidente da República pediu união aos portugueses para que a seleção sinta o espírito positivo de Portugal. Marcelo está em Espanha num fórum internacional que discute alguns dos desafios da relação entre a Europa e as Américas. Foi condecorado pelo rei Filipe VI num reconhecimento pelos contributos no reforço da democracia. Marcelo Rebelo de Sousa reconhece a importância desta distinção.
3: É muito importante por ser o primeiro português, por ser um prémio luso-espanhol, por ser um prémio atribuído por uma fundação que há muitos anos defende a colaboração entre Espanha e Portugal, por ser um prémio dado àquilo que é comum a nós na Europa e no mundo. Temos diásporas fortes, temos línguas fortes em todo o mundo, temos uma presença forte na Europa e em todos os continentes, e isso é uma realidade que vale hoje, vale amanhã, vale sempre.
2: A mensagem de Marcelo Rebelo de Sousa, depois de ter sido condecorado pelo rei Filipe VI em Espanha, no fórum que trata de alguns dos desafios da relação entre a Europa e as Américas, um fórum internacional em Espanha, em que o antigo presidente da República deixou também um pedido de união aos portugueses em torno da Seleção Nacional de Futebol, a poucas horas do jogo que Portugal vai jogar com a Dinamarca na Liga das Nações. Amanhã começa em Lisboa a nova edição da Festa do Cinema Francês. Estão 70 filmes na programação desta festa, deste festival. Este ano, Margarida Vaz, a novidade é a criação de uma secção competitiva.
5: Excusez-moi, on va bientôt être appelé?
6: Oui, ça devrait plus trop tarder.
7: A Festa do Cinema Francês ganha a dimensão de festival, com 6 filmes em competição.
8: E temos criado a secção competitiva. Temos um júri que escolhe o melhor filme da secção competitiva, dedicado às primeiras e segundas obras. Isto foi uma preocupação nossa de criar mesmo oficialmente o festival.
7: Anette Duizine, programadora da Festa do Cinema Francês. A mostra vai também celebrar a francofonia.
8: Cinema em língua francesa e não necessariamente só cinema francês. Temos filmes como o Congo Boy, que foi um dos grandes sucessos de Cannes, depois foi ainda a Locarno, foi a Toronto, agora chega a Festa do Cinema Francês.
9: Parce que vous êtes réfugié, que vous croyez tout permis.
7: Na programação, Rir à Grande à Francesa é das secções mais populares. Anette Duizine salienta a comédia Ni Vu Ni Connu, com Isabelle Huppert.
8: Interpreta uma pessoa que quer ser atriz, mas que só consegue papéis como figurante, que é um olhar crítico aos bastidores do cinema também.
7: Da comédia ao drama, a programadora Anette Duizine refere filmes que são estreia em Portugal.
8: Histórias paralelas do Asghar Farhadi, o Lincoln Nu, da Arthur Harari, a Diamante

0: Cruel, que foi o filme de encerramento da Semana da Crítica.
1: Adeus Mundo Cruel tem como protagonista o ator luso-francês Milo Machado Ranier.
2: Sou um jovem que tenta matar-se, mas que não consegue, pois vai-se esconder num hotel onde há uma menina da sua idade e eles vão acabar por ser namorados.
1: Há 70 filmes em cartaz e a Cinemateca também se junta à festa do cinema francês com o ciclo Brigitte Bardot.
3: Il y a quelque chose de trop fort en moi qui me pousse à faire des bêtises.
4: Resumo de Margarida Vaz sobre o que vai ser esta festa do cinema francês, que começa amanhã e fica em Lisboa até dia 11 de outubro.
5: Rita Fernandes, nesta edição das 4, no programa da tarde, também em simultâneo com a RTP Mundo e sempre em noticias.rtp.pt.
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0: São os primeiros sons nesta última hora de hoje à tarde. Boa quinta-feira, Irina Barros, Tu e a Lua, e também uma tarde de sol. Até às 5, com o apoio dos móveis Alviela.
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0: 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E agora, para a frente com Ana Bacalhau.

0: E daqui a pouco voltamos à música com Aragão. 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
2: Às vezes perdemos tempo com coisas tão fúteis. 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

Elisa e Tiago Nogueira com este Como é Fraco o Coração. E se calhar nós podíamos ser mais bem-humorados e não temos assim candidatos tão divertidos como o Brasil tem. Francisco Hervardo Oliveira Silva, conhecido como Tiririca, o palhaço Tiririca, prepara-se para disputar um quinto mandato consecutivo como deputado federal nas eleições brasileiras deste ano, agora como candidato do Partido Social Democrático. Depois de ter ficado conhecido pela sua imagem de palhaço, não é? Tiririca surge agora caracterizado como Michael Jackson num vídeo divulgado nas redes sociais. Parece que a aposta é agora a inteligência artificial para reproduzir o visual e alguns dos passos dos mais conhecidos do cantor norte-americano. A estratégia mantém a aposta de Tiririca em personagens populares e no humor como elementos centrais da campanha. Eu volto a lembrar o slogan, que é também bastante mediático e divertido: vote Tiririca, pior que está, não fica. Pronto, momento aqui pré-eleitoral. Estamos com 22 minutos para as 5 da tarde. 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
1: Agora, Gustavo Reinas.

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0: E quem são eles? Buba Espinho e os amigos, que este é um tema feito em conjunto, chama-se Enleado. Escutamos também Bárbara Tinoco e Áurea com Back into Love. Estamos no fecho desta última hora, duas à tarde, até às 5, é numa oferta dos móveis Alviela.
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0: Para fecho de hora ficam os Descendentes. O mais recente single chama-se Jasmim. Vem mais um Clube do Som. Continuo ligado aqui à emissão com o Hugo Rafael aos comandos.

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3: Muito boa tarde, são 17 horas.
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É a música nova de Bruno Mars, single do novo trabalho. Um álbum muito aguardado, depois de 10 anos sem originais de estúdio. Serraste o jardim com 22 graus. Um bom regresso a casa. Damos as boas-vindas ao mês de outubro, rumo às 20 horas com os melhores temas da atualidade. Ray Dalton é uma das novidades da playlist da colaboração este Go That Thing. Boa viagem, bom lanche. Continuo sempre com a sua rádio.

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fantástica fusão entre a música eletrónica e o fado. Verdes Anos, o clássico de Carlos Paredes, são inconfundíveis esses acordes do mestre da guitarra. Agora, por Diogo Mendes, um novo talento nacional da guitarra. O tema tem a assinatura de Cura, depois de várias incursões no fado, utilizando a componente vocal com vozes femininas. Agora aposta na componente instrumental, com uma roupagem fantástica de Verdes Anos, tema de Carlos Paredes, agora com uma sonoridade bem diferente. Lá atrás, Minimar, a nova de Gracie Abrams. Quinta-feira, 1 de outubro, damos as boas-vindas a este mês. São os melhores temas da atualidade para o seu regresso a casa. Se vai na estrada, conduza sempre com toda a precaução. Agora recebemos a visita de Ariana Grande. Hate That I Made You Love Me é a próxima no seu rádio, Incontestável.

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ritmo e boas energias no facho desta hora 1 do Clube do Som. É Dominic Fike com uma versão muito especial de Baby Doll. Atrás, com a música nova de Malona e Aqua. Também Summer no topo desta última sequência. Já sabe que às 18 em ponto vamos ter a informação local e regional. Fique muito bem informado sobre aquilo que se passa na nossa região.

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1: Muito boa tarde, são 18 horas.
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3: Entre os próximos dias 9 e 18 deste mês de outubro, 16 restaurantes, cafés e pastelarias da Ferreira do Zezer vão mostrar porque são a capital do ovo. Estes estabelecimentos vão apresentar nas suas emendas produtos confeccionados à base do ovo, alguns que já faziam, outros criados para este momento, como é o caso de Liliana Cruz, da Pastelaria Pimpinela. Na sua pastelaria decidiu homenagear os seus antepassados.
4: Trago os corações da avó e a palmeirinha. São doces criados agora para o festival. Palmeirinha é inspirado na minha bisavó, que era da Bela Vista, e gostava muito de café, então fizemos um bolinho de inspiração conventual com sabor a café.
3: E o outro?
4: Os corações da avó. Bem, comecei a pensar que antigamente muita gente relata que o miminho que a avó lhes dava era uma gemada. Assim como também pensei que muita gente retoma, vem a volta à Ferreira porque tem cá os avós ou porque vem ver a família. E então comecei a pensar nestas duas ideias e achei que o nome indicado seria o coração da avó, então juntei ali uma massa de ovo com um suspiro para criar o coração da avó.
3: Esta iniciativa é importante porque aguça a imaginação e dá uma ajuda nas vendas numa altura em que já é considerada baixa.
4: Ajuda-nos a esforçar-nos mais um bocadinho. Até porque esta altura do ano para nós é uma altura assim de queda, porque tivemos o verão agitado e agora entre o verão e o Natal é uma altura um bocadinho mais fraca, sempre ajuda aqui a promover um bocadinho mais o negócio local.
3: Como referia Bruno Gomes, presidente da Câmara Municipal de Ferreira do Zezer, na apresentação pública deste festival, durante estes 10 dias vai haver de tudo um pouco onde entra o ovo.
5: Ao longo destes 10 dias, o ovo será o ponto de partida para pratos salgados, doces, receitas familiares e propostas criativas servidos em diferentes pontos do concelho. Este ano contamos com 16 estabelecimentos aderentes, mais um do que o ano passado, com 8 restaurantes e 8 cafés e pastelarias. A diversidade das ementas é um dos grandes atrativos do festival. Há ovos no caldo do rio, há omelete de lagostins, há cogumelos recheados com ovo codorniz, há moqueca de ovos, há tortas, há broas e muitos outros sabores à espera de serem descobertos.
3: Apesar da tragédia que aconteceu no início do ano, com a passagem da tempestade Christine, o foco continua ainda na recuperação do que foi danificado. Mas Bruno Gomes quer continuar a olhar em frente e a ajudar a alavancar o setor do turismo.
5: Como é óbvio, continuamos a ter muito para fazer, mas também muito já tem sido feito, por isso as expectativas da Câmara Municipal é de dar continuidade a este crescer E esta consolidação de um festival gastronómico que ainda tem poucos anos, tem um caminho que eu considero que vai ser muito bom, porque estamos a falar de um produto que nos dá aqui uma panóplia muito grande de opções, de caminhos, e estamos a falar de uma rede de restauração e hotelaria que tem muita competência, muita qualidade, e que tem algo que também me interessa muito e que interessa muito a este município. São pessoas que vivem o concelho, que vivem as suas terras, a sua gente, e isso acho que é aquilo mais importante para poderem dar a provar e dar a conhecer aquilo que melhor fazemos no território.
3: Trazer pessoas ao concelho faz-se de muitas maneiras, e ir mostrar estas potencialidades a potenciais visitantes poderá ser uma hipótese. Ferreira do Zezer tem um clube de produtores e em conjunto estão a ser pensadas formas de promover o concelho e o que ele oferece, também em termos gastronómicos.
5: Estamos a trabalhar para aumentar aquilo que são os nossos ativos turísticos, aquilo que são os nossos ativos do concelho, e é muito provável que para o ano tenhamos mais notícias relativamente àquilo que é este produto, nomeadamente também a questão do nosso clube de produtores. Portanto, é algo que está pensado, podermos ter também uma versão deste festival gastronómico fora do concelho. Não sabemos com que dimensão, é algo que está pensado e que vamos trabalhar neste próximo ano.
3: Já a pensar no próximo ano, a organização quer aumentar, tal como faz com o Festival do Peixe do Rio, para mais dias e agregar-lhe outros atrativos. Para já este ano vai funcionar apenas nos 16 restaurantes, cafés e pastelarias aderentes. A partir de hoje, registar propriedades no balcão único do prédio passa a ser pago. A gratuitidade de georreferenciação de propriedades no âmbito do Sistema de Informação Cadastral Simplificado e do balcão único do prédio terminou ontem, passando agora a custar entre 10 a 15 euros cada registro, determina o diploma publicado em Diário da República. Este diploma foi revisto em 2023, alargando procedimentos e o registro de gratuitidade prorrogado depois até ao final de 2025. O referido diploma determina ainda que nas candidaturas a apoios financeiros, designadamente de fundos da União Europeia, fundos nacionais ou outros, e que tenham por objeto prédios rústicos ou mistos, devem estar inseridos na representação gráfica georreferenciada. O Vila Regense Futebol Clube acaba de inaugurar o seu novo relvado, Telma Antunes.
6: O desporto é uma das marcas de quase todos os concelhos, sendo o futebol a sua principal modalidade. Em Vila de Rei não é diferente, pois o concelho possui o Vila Regense Futebol Clube desde 22 de novembro de 1995. A sua criação deveu-se a um grupo de jovens com menos de 18 anos que sentiram necessidade de criar um clube que desse a oportunidade aos jovens de praticar futebol de formação, explicou Paulo César, presidente da Câmara Municipal de Vila de Rei, na inauguração do novo relvado no dia 27 de setembro.
7: O clube surgiu porque havia um grupo de jovens, onde eu me incluía, que puxaram pela sociedade civil para a necessidade de uma associação, de um clube, que lhe desse resposta à sua vontade de jogar futebol. E assim surgiu o Vila Regense Futebol Clube, quando nós ainda não éramos adultos, tínhamos menos de 18 anos, não podíamos formar a associação, mas conseguimos convencer um conjunto de pessoas que mais tarde constituíram a associação e começaram a dar, juntamente com o município na altura, hipótese aos jovens de começarem a praticar desporto.
6: Devido à degradação do relvado anterior, colocado há 20 anos, a autarquia viu a necessidade de o substituir. Para o autarca, este é um problema bom que todas as autarquias gostariam de ter: realizar um investimento e verificar que o espaço é de facto utilizado até a exaustão.
7: São aqueles problemas bons que eu acho que todas as autarquias querem ter, que é fazerem um investimento, verificarem que ele de facto é usado até à exaustão. Um relvado a durar 20 anos não é normal. E aquilo que é o uso, a prática desportiva neste relvado, obrigar à realização da sua remodelação e substituição. Foi isso que fizemos. E fizemos ao encontro de uma necessidade, de um dinamismo que o clube tem. E fomos ao encontro das suas necessidades e das necessidades de todos os atletas, acima de tudo, estão ao serviço da comunidade vilarregense.
6: Nuno Alves, vice-presidente da Associação de Futebol de Castelo Branco, considerou esta requalificação um marco importante para o clube e para a qualidade de vida dos vilarregenses e dos atletas.
8: Acima de tudo, o trabalho social, mais do que o desportivo que o vilarregense faz, o trabalho social é importantíssimo nas crianças, nos jovens, nos séniores e mesmo no walking futebol, porque tira-os de outras coisas que agora são muito mais fáceis, como ficar em casa. No caso do walking futebol, as pessoas facilmente ficavam em casa a ver televisão. No caso dos miúdos, permite tirá-los um bocado daquela febre que existe das novas tecnologias, e o tempo que passam aqui, seja em espírito de grupo, trabalhar em grupo, o saber de perder, depois saber ganhar também, acho que é muito importante, depois vai ser muito importante na formação deles, mais tarde, enquanto homens.
6: Paulo César salientou ainda que o relevado do Vilarregense não serve apenas para futebol, acolhendo outras modalidades e estágios, e destacou ainda o arranque de uma nova vertente, o futebol feminino.
7: O Vilarregense, entretanto, continuou com uma nova modalidade, tem a ver com o futebol feminino, que é uma vertente quase de futebol com futsal, mas ao mesmo tempo temos realizado outras atividades aqui. Eu lembro que tivemos aqui o estágio da Seleção Portuguesa de Frisbee, por exemplo. Portanto, isto é um espaço que está ao dispor da comunidade, está ao dispor também do concelho para atrair atividades para o seu território, está ao serviço dos vilarregenses.
6: O facto de as atletas femininas terem de abandonar o clube por falta de um escalão apropriado foi o que motivou a criação desta equipa, explicou Sandrina Duarte, presidente do Vilarregense Futebol Clube.
9: Foi uma iniciativa que começou quando começamos a ver as nossas jogadoras femininas a ter que abandonar o clube porque não tinham escalão. E, verdade seja dita, era algo que me partiu um bocado o coração, e então criámos então a iniciativa de criar uma equipa 100% feminina, que este ano vai competir na Liga Feminina de CAF do Jornal O Mirante. Começaram ontem a sua participação oficial num primeiro jogo realizado no Carvalhal e, felizmente, com uma excelente conclusão, com uma vitória com muito nos orgulhamos.
6: Com estas novas condições, o clube pretende continuar a incentivar os jovens para a prática desportiva nas várias modalidades disponíveis.
3: Com melhores condições, há a esperança de continuar a cativar jovens para os diferentes escalões.

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1: Agora o tempo. Previsão meteorológica para amanhã. Período de céu muito nublado. Aguaceiros dispersos a partir do final da manhã. E poderão ser acompanhados de trovada. Vento em geral fraco. Possibilidade de formação de neblina ou nevoeiro matinal. E subida de temperatura, em especial da máxima. Neste momento, Serrastro Mão Jardim com 22 graus.
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Mr. Know-It-All é Teddy Swims, primeiro convidado da Hora 2, quinta-feira 1 de outubro, Serenas no Jardim com 21 graus, boa viagem se vai na estrada, bom lanche, bom apetite, ao ritmo dos melhores temas do momento. Agora, Karol G e Bruno Mars, uma inesperada parceria neste estilo, é um tema em alta rotação na playlist do Clube da Sol. Usa sempre com toda a precaução.

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Os melhores temas da atualidade no ritmo certo para o seu regresso a casa. É Justin Bieber e Nick Minaj. Continua em alta rotação na playlist da colaboração este Beauty and Bit. Lá atrás com o projeto December e abrir com o Gale em Moving to the Sun. A caminho das 19 horas, agora Take That, Feel My Love, o regresso deste coletivo britânico é uma das novidades da playlist da colaboração. 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

Self-Aware de Temper City, lá atrás, Olivia Rodrigo em Drop Dead. É já o fecho da hora 2 do Clube da Som. Às 19 em ponto, o simultâneo informativo com a Antena 1, os destaques da atualidade nacional e internacional. Fazemos play numa versão muito especial da Rhythm of the Night de Corona. Já sabe que depois da hora certa vamos ligar a máquina do tempo.

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3: São 7 horas no continente e na Madeira, 6 nos Açores. Informação Antena 1 com Rita Fernandes, principais títulos a esta hora.
4: Jesus diz que está de consciência tranquila. Depois da saída de Cristiano Ronaldo, foram horas alucinantes, diz o selecionador. Vamos já para a Dinamarca conhecer também o 11 que vai entrar em campo. O secretário de Estado dos Estados Unidos vai estar em Portugal na próxima semana. Quer debater a cooperação económica e segurança com Portugal.
3: Estão 20 graus no Porto, também em Coimbra, 21 em Lisboa e Ponta Delgada, 23 no Funchal e 26 em Faro. 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
4: Jesus está de consciência tranquila em relação ao caso Cristiano Ronaldo. Já em campo para o Portugal-Dinamarca, Jorge Jesus falou com a Sport TV Mais sobre as últimas horas desde a saída de Ronaldo. Diz que estão a ser tempos alucinantes, mas garante que está bem.
5: Normal, alucinantes, porque tem sido alucinantes. Temos dois jogos, duas vitórias, com adversários de difíceis, hoje vai ser mais um adversário difícil, não é? Mas eu tenho muitos anos de futebol e sei que não fiz nada para que o processo não continuasse igual.
6: Está de consciência tranquila?
5: Completamente.
4: Está de consciência tranquila, Jorge Jesus, em declarações à Sport TV+, já em campo para o Portugal-Dinamarca, diz que está tranquilo em relação ao caso Cristiano Ronaldo. O jogo com a Dinamarca começa daqui a cerca de 45 minutos, jogo acompanhado pelo enviado especial da RTP Antena 1, Fernando Eurico. Fernando, vamos ao 11, que vai entrar em campo.
7: Quatro alterações em relação a Oslo e à vitória sobre a Noruega. Saem João Palhinha, Francisco Conceição, este lesionado. Ainda João Neves e João Félix. Portugal vai então jogar com este 11 inicial. Diogo Costa na baliza, mantém a linha defensiva o selecionador Jorge Jesus. João Cancelo à direita, Rubem Dias e Renato Veiga como centrais. Nuno Mendes à esquerda, depois no meio campo Rubem Neves, Bruno Fernandes e Vitinha, e na linha da frente Pedro Neto, Rafael Leão, hoje com a camisola que era de Cristiano Ronaldo, número 7 nas costas do jogador português, e Gonçalo Ramos como ponta de lança a este 11 inicial de Portugal, sendo que no lado contrário há um velho conhecido, Morten Newman, ex-jogador do Sporting Clube de Portugal, agora no Atlético Madrid, é titular. Já Victor Froholt, outro dos jogadores que atua em Portugal e no Futebol Clube do Porto, está no banco de suplentes.
4: Fernando Eurico com o 11 que entra daqui a pouco em campo. Jogo com a Dinamarca marcado para as 7h45. Já daqui a pouco o primeiro jogo depois de Cristiano Ronaldo ter abandonado o estágio da Liga das Nações. O secretário de Estado norte-americano vem a Portugal na próxima semana. Um encontro marcado para discutir temas como a cooperação económica e a cooperação na área da saúde. segurança é o que acaba de ser divulgado num comunicado do Departamento de Estado norte-americano. Marco Rubio vai estar na Islândia, na Grécia e também em Portugal na próxima semana. Vão ser conversações com responsáveis portugueses. É apenas isso que diz este comunicado. Não adianta com quem vai falar o secretário de Estado norte-americano, mas sabemos que são conversas que vão ter como temas a cooperação nos domínios da defesa, da economia, da segurança e da tecnologia. É isso que diz um comunicado dos Estados Unidos, um comunicado que confirma que o secretário de Estado norte-americano vai estar em Portugal na próxima semana. Foi adiada a reunião entre o governo e os bombeiros sapadores, marcada para negociar as regras para os horários dos trabalhos dos bombeiros. O Sindicato dos Bombeiros Sapadores diz que está há um ano a tentar fechar esta negociação e lembra que o governo já desmarcou reuniões várias vezes. Entretanto, a propósito desta reunião, um grupo de bombeiros reuniu-se à porta da sede do governo em Lisboa e houve alguns confrontos, Soraya Ramos.
8: Foi um protesto não organizado, ou seja, uma concentração organizada por grupos inorgânicos de sapadores de todo o país. Estamos com um sapador de Loulé, neste caso. Houve ali um momento de uma altercação com a polícia. O que é que aconteceu? Houve muitos empurrões, insultos?
9: Aconteceu que há um elemento por parte da polícia que vem em direção a um camarada nosso e nós estamos todos juntos nesta luta e, a verdade, o espírito de camaradagem veio ao de cima e nós fomos proteger o nosso camarada.
8: Mas trazendo potes de fumo, trazendo pirotecnia, empurrando, insultando, isso não desmoraliza e não mancha também a vossa reivindicação?
9: Isso, o uso de pirotecnia é para nos fazer ouvir, é a única forma que nós temos de fazer barulho. A parte dos empurrões e tudo mais não é da nossa parte que isso acontece, mas sim da parte da autoridade, porque também estão a fazer o trabalho deles.
8: De parte a parte, todos vimos.
9: É.
8: A reunião agora com o governo ficou marcada para dia 19 de outubro, mas os bombeiros já foram dizendo que, se for necessário, vão voltar aos protestos na rua e aí com mais equipamento e também com a possibilidade dessas manifestações serem com mais presenças e com outro tipo de resultados.
4: A reunião entre o governo e os bombeiros sapadores estava marcada para negociar regras para os horários de trabalho dos bombeiros. A reunião acabou por ser adiada e o Sindicato dos Bombeiros Sapadores lembrou que está há um ano a tentar fechar esta negociação. A líder parlamentar do PCP insiste que o caminho deve ser aumentar as reformas. Não desvaloriza o anúncio do governo, que esta tarde adiantou que vai aumentar em 50 euros o complemento solidário para idosos já no próximo ano. Paula Santos avisa que há muitos pensionistas que vão ficar de fora desta medida e diz que é preciso valorizar as pensões.
10: Aquilo que se impõe de facto, não desvalorizando essa decisão por parte do governo, ou seja, a questão de fundo é que é preciso mesmo é aumentar as reformas, porque o complemento solidário para idosos é uma prestação social que é dirigido a quem cumpre determinados requisitos. No nosso país, os reformados no nosso país que têm uma pensão inferior a 500 euros, estamos a falar em cerca de 1 milhão, ou na ordem dos 500 euros, e portanto há aqui necessidades de facto de valorizar mesmo as pensões.
4: Paula Santos, líder parlamentar do PCP, em declarações aos jornalistas nas jornadas parlamentares do partido. O Bloco de Esquerda acusa o líder do PS de dar margem ao governo para avançar com o orçamento do Estado do próximo ano sem exigir ainda condições concretas. O Bloco fala num cheque em branco dado ao governo depois de ontem José Luís Carneiro ter avançado com a informação de que vai optar por abster-se quando votar o próximo orçamento do Estado. O coordenador do Bloco de Esquerda, José Manuel Pureza, critica o PS.
11: A decisão de José Luís Carneiro é um cheque em branco e é um favor ao governo. Montenegro sorri com esse favor. O Chega dá-lhe o discurso e o PS dá-lhe os votos. Haverá muitos socialistas que não desistem de ser alternativa à direita e que não estão mesmo nada confortáveis com manter esta crise do custo de vida e a degradação dos serviços públicos. É também com eles que nós vamos à luta contra o orçamento do governo.
4: José Manuel Pureza, do Bloco de Esquerda, que acusa o líder do PS de dar um cheque em branco depois de José Luís Carneiro ter avançado que vai optar pela abstenção quando votar o próximo orçamento do Estado. José Manuel Pureza acusar o PS de dar um cheque em branco ao Governo para avançar com o orçamento. O Presidente da República deixou uma mensagem aos líderes políticos em Portugal, diz que o país precisa de líderes que saibam decidir quando não existem respostas fáceis e permanecer serenos no meio da inquietação. A mensagem foi deixada por António José Seguro esta tarde na Academia Militar em Lisboa. O Presidente da República esteve na cerimónia de entrega de espadas aos novos oficiais que entram agora para o quadro permanente do Exército. Foi lá que António José Seguro falou de inteligência artificial e sublinhou que nenhum algoritmo substitui a coragem. É uma mensagem filosófica deixada na cerimónia, acompanhada pelo jornalista João Alexandre.
12: São alertas renovados sobre um mundo em mudança tecnológica e com efeitos, lembra António José Seguro, também no meio militar.
13: As guerras modernas já não se travam apenas no terreno, combatem-se também através da informação, da inteligência artificial, da manipulação da percepção. O campo de batalha tornou-se multidimensional, mas há algo que permaneceu imutável. Nenhuma tecnologia substitui o caráter. Nenhum algoritmo substitui a coragem. Nenhum sistema substitui a responsabilidade moral de um líder.
12: Valores humanos que, aponta o Presidente da República, distinguem os grandes líderes daqueles que caracteriza como os meros gestores de guerras.
13: Portugal precisa de oficiais preparados, técnica e intelectualmente, mas sobretudo moralmente capacitados. O país necessita de líderes que saibam decidir quando não existem respostas fáceis. Que saibam permanecer serenos quando todos os outros estão inquietos. Que saibam unir quando as circunstâncias tendem a dividir.
12: Com o chefe de Estado e comandante supremo das Forças Armadas a defender que a novidade e a inovação não podem nem devem apagar princípios, uma inovação que é pedida também pelo chefe de Estado-Maior do Exército, o general Eduardo Mendes Ferrão.
14: A nossa modernização exige, por isso, também modernizar o ensino. Exige um compromisso institucional firme. Esta evolução não é apenas desejável, é indispensável.
12: Na cerimónia onde foram entregues espadas aos novos oficiais do Exército e onde o Presidente da República entregou em mãos a espada ao aluno mais bem classificado entre os novos oficiais, um aluno natural da Moldávia, a viver desde os 6 anos em Portugal.
4: Foi nesta cerimónia militar que o Presidente da República deixou também uma mensagem aos líderes políticos, diz que Portugal precisa de líderes que saibam decidir quando não existem respostas fáceis e permanecer serenos no meio da inquietação.
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Running in the Family, o regresso a 1987 com os Level 42. Hora 3 do Clube do Som, de novo, bem-vindos. São as boas memórias da música, os grandes clássicos das últimas décadas, sempre com o apoio da Soprai. 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Na música, os Pixies, Here Comes Your Man, o grande sucesso deste coletivo. É a próxima proposta. Já estou

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Uma viagem ao som dos grandes clássicos da música, os sucessos que marcaram muitas gerações. Temas de grande sucesso das décadas dos anos 70, 80 e início da década de 90, sempre com o apoio da Sobrae. Estes são os Rolling Stones com Start Me Up, lá atrás Cheap Trick ao vivo. 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Agora com as manos Starship. Nothing Gonna Stop Us Now é a próxima para recordar. Serraste uma jardim com 21 graus. Boa viagem se vai na estrada ao som da sua rádio preferida. É mais uma viagem no tempo.

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O clássico dos clássicos de Gloria Gaynor, I Will Survive, no fecho deste espaço de colaboração. 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Depois das 20 horas, vamos estar em linha consigo. Pode participar e juntar-se a nós.

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0: Bem-vindos a este espaço de discos pedidos. Estamos em linha consigo. Já sabe que pode participar e juntar-se a nós. 274-800-021 é o número de serviço. 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Pode escolher a sua música e juntar uma breve dedicatória. Repito, uma breve dedicatória. Será Estão a Jardim com 21 graus de temperatura. Primeira participação, muito boa noite.
1: Muito orgulho.
0: Viva, fala com o nosso ouvinte.
1: Mandar rolo, centro social e paroquial.
0: Bem-vindo à antena, vamos à nossa frase.
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0: O tema que quer escutar?
1: Marco da Gaita na Signita.
0: E a dedicatória?
1: A dedicatória para si, para a sua mãe, com bom regresso a casa. Para três funcionários, a Eunice, a Ana Maria e Luciana. Maria Adília, Natália da Cur, Séria, Jorgina de Tramacal, Luciano da Torre das Velhas, Paulo de Mar Bolhares, Narramos, José de Roy, João Gerinhas, Carlos Dias de Torres Vedras, Quitéria Bencrença, Maria Leonor de Ancião, Maria do Rosário de Porença, A9, Maria do Rosário de Sorreis da Sepã, António Crabo de Mar, Mina da Roda, Pedro Miguel da Comenda, Irmínia de Marrado, e até amanhã, se Deus quiser, ou até logo.
0: Até a próxima oportunidade, uma ótima noite e boa audição.

0: 9 minutos depois das 20 horas, muito boa noite.
1: Olá, Sr. Hugo, muito boa noite.
0: Viva, falo com a nossa ouvinte.
1: Maria Leonor, de Pousa Flores, Ancião.
0: Muito bem-vinda, vamos à nossa frase.
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0: DNA para dedicar.
1: Ao meu filho, às minhas manas, ao Sr. António Manuel da Marinha Grande, Sr. Manuel Ramos, de Vila Velha de Roda, a sua esposa e o seu filho, o Carlitos, ele não se tem lembrado de mim, mas eu desculpo. Ao Sr. Adelino da Grande, Dona Natália da Corticeira, Sr. António Cravo do Mar, Dona Georgina do Tramagal e a sua família, o Sr. Geirinhas, Dona Quitéria e o Sr. Manuel Raul do lado do curso, e para o Sr. Eduardo Gomes de Santarém, e para os meus inesquecíveis amigos, o Rafael e menina Nandinha. Para todos, um grande beijinho, uma boa noite. E ao Sr. Hugo, muito, muito obrigado e até amanhã, se Deus quiser.
0: Até à próxima oportunidade, uma ótima noite e boa audição.

0: Rumo ao telefone, próxima participação, muito boa noite.
1: Sim, boa noite.
0: Viva, falo com nosso ouvinte.
1: Adelino Santos de Abrantes.
0: Muito bem-vindo, vamos à nossa frase.
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0: Madonna, com o tema La Isla Bonita, a dedicatória.
1: Sim, é para a senhora Leonor da Sempre, pedi uma música bonita, para a senhora Joaquina Dias do Gavião, para a senhora Jorgina do Tramagal, para o meu irmão Francisco, para o meu irmão Vítor, para o senhor Carlos Girinhas, para o senhor Carlos Torres Vedras, e está tudo por hoje. Para todos os ouvintes, só está lá, peço desculpa.
0: Fica então feita a dedicatória, uma ótima noite e boa audição. É Madonna.

0: Madonna, recordámos lá a Isla Bonita. Muito boa noite, ouvinte.
1: Boa noite, Sr. Hugo.
0: Viva, falo com o nosso ouvinte.
1: Maria Adília do Coço.
0: Bem-vinda, vamos à nossa frase.
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0: Sol do Torrão para dedicar.
1: Para dedicar à Natália da Corticeira, Maria Lina Pousa Presidencial, Maria do Rosário Provença Nova, para a senhora Georgina do Tramagal, espero que esteja boa de saúde, a Joaquina Dias do Gavião, Itéria das Bancarenças, Irmina de Marrazo de Leiria, Manuel Raul, Paulo Genuário de Valhasque, Luciano da Torre das Barras, João Girinhas de Oledo, Manuel Ramos da Vila Velha de Rodão, Pedro Miguel da Comenda, Carlos Dias de Torres Vedras, Eduardo Gomes de Santarém, António Cravo de Tomar, a senhora António Manuel Ramos de Marinha Grande, para vocês todos da rádio, Paula Bolzada, Guarinha de Alcaís, Nina da Roda, e até amanhã, se vocês quiserem.
0: Até uma próxima oportunidade, uma ótima noite e boa audição.

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4: Estamos em linha consigo, quinta-feira, 1 de outubro. Pode participar e juntar-se a nós, 274-800-021 é o nosso número de serviço. Mais alguém? Muito boa noite. Muito boa noite, ouvinte.
5: Boa noite, Sr. Hugo. Está tudo fino?
4: Muito obrigado.
5: Boa noite, Hugo.
4: Fala com o nosso ouvinte.
5: António Cravo, em Tomaré.
4: Bem-vindo, diretamente da Cidade Templária. E vamos à nossa frase.
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4: O tema que escolhe?
5: Vamos ouvir o Nelson Neto domingo à tarde. Quero saber o que é que vou fazer domingo à tarde.
4: É já começar a preparar os planos. Muito bem, vamos à dedicatória.
5: Dedicar para o Sr. António Costa para cima, o Sr. António Marinha Grande, o Sr. Jorginho de Tramagal, muito açúcar para toda esta família. Sr. Jaquina Dias de Gavião, Sr. Jaquina de Arbeza Fernando, Sr. Manuel Ramos Vila Velha de Rodon, Sr. Maria Leonor de Ancião, Sr. Quitéria Bencrença, Sr. Luciano de Torres das Vargens, Sr. Manuel Raul e Sr. Maria Adila do Coço e Sr. Adelino de Abrantes. Para todas estas senhoras e senhores, muita suco para todos e para toda a sua família, para toda a auditória, muito suco para todos, para o Sr. Hugo, tudo bom e toda a família. Amanhã estamos para outra vez, se quiser.
4: Obrigado, uma ótima noite e boa audição. Nelson Neda.

0: nosso né? Domingo à tarde, na companhia do Contestável, com as emoções do futebol. Quinta-feira, 1 de outubro, estamos já em linha consigo, 274-800-021. Está a vossa inteira disposição. Perdemos o contacto com o ouvinte que estava do outro lado da linha. Significa que pode juntar-se a nós, marcar o 274-800-021, pedir a sua música preferida e juntar a breve dedicatória. Mais alguém? Muito boa noite.
1: Ora, viva Hugo, boa noite.
0: Falo com a nossa ouvinte.
1: Com a Georgina Dutra Magalha.
0: Ora, muito bem-vinda. Vamos muito à obrigado, nossa Hugo. Frase.
1: Vamos sim. 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E vista a publicidade na Rádio Contestável, que é um bom instrumento. Estou um bocadinho rouca.
0: As suas melhoras. Vamos à sua dedicatória para o próximo tema.
1: Um beijinho, um bom jantar para todos os seus colegas. Para que damos os parabéns para o marido da sua colega, Maria do Rosário, e passasse um dia feliz junto a toda a família. Agora vai já com o Sr. António Cravo de Tomate, deixa a linha aberta. Um beijinho para este amigo e para a família. Vai também para a Dona Luzão e família. Vai para a Gualdina, vai também para a Dona Maria Adília, diz que não me ouve. Ainda de manhã entrei na sua colega Fernanda, um beijinho para ela, para o Sr. Manuel Raul também. Vai aqui para o meu vizinho Adelino Santos, aqui de Abrantes. Vai aqui para a minha família toda, para os meus netinhos mais pequeninos que os tenho cá e para a mãe, que amanhã ainda tem escola. Vai também para o Sr. António Manuel da Marinha Grande, para os meus afiliados Manuel Ramos e família de Velha Roda, para os Longirinhas e para todos os ouvintes que estiverem a ouvir esta grande rádio. Um beijinho para todos. O parabéns mais uma vez, está bem, fez mais anos. As melhoras para os ventinhos, tudo bom para si. Um beijinho, até à próxima e muito obrigada, Hugo.
0: Fica feita a dedicatória, uma ótima noite e boa audição e parabéns para todos os aniversariantes.

0: A infância dos tribalistas, recordamos então este tema bem conhecido que nos chegou do outro lado do Atlântico. Estamos em linha consigo, 274-800-021 é o nosso número de serviço, pode participar e juntar-se a nós. Ao longo desta hora pode escolher a sua música e juntar uma breve dedicatória, linha disponível, pode então participar e escolher a sua música, juntar uma breve dedicatória. Quinta-feira, 1 de outubro, de segunda a sábado, estamos sempre consigo neste horário, entre as 20 e as 21 horas. Estamos em linha consigo, portanto, 274-800-021 à vossa inteira disposição, pode participar e juntar-se a nós. Estás no jardim com 20 graus, é mais um espaço de dias recebidos para aqueles ouvintes que têm dificuldade sem conseguir linha telefónica. Ora, isto é uma boa oportunidade, pegue já no telefone e marque 274-800-021, pode então participar e juntar-se a nós neste espaço de dias recebidos. Vamos então aguardando as vossas participações nesta noite de quinta-feira, início de noite bem agradável. Vamos então aguardando as vossas participações. Rumo ao telefone. Muito boa noite.
1: Olá, boa noite, tu, Gabriel.
0: Viva, falo com o nosso ouvinte.
1: Manuel Ramos, em Vila Velha de Ródão.
0: Muito bem-vindo, vamos à nossa frase.
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0: O próximo tema com dedicatória.
1: Vai para o António Costa do Valhais e minha esposa, para as minhas manas do sul, para as pessoas do Anjo Velho, da freguesia. Vai para a Dona Maria Afonso da Cacilha de Catéria de Bem-Crenças, Madrinha do Tamagal, com tudo bom para ela e as melhoras do género. Leonor do Ancião, Natália da Codiceira, com um beijinho e tudo bom, e para o José Francisco, para os meus 6 anos, e vai um beijinho para as senhoras, um abraço para os senhores, logo a mais, e um abraço ao Gravel, até logo.
0: Um abraço, uma ótima madrugada, uma ótima noite e boa audição. 274-800-021 é o nosso número de serviço até às 21 horas. Seguimos nos próximos minutos com Whitney Houston.

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0: Estamos em linha consigo, quinta-feira, 1 de outubro. Já sabe que pode participar e juntar-se a nós, 274-800-021. É o nosso número de serviço, até às 21 horas, o habitual espaço de despedidos. Noite de quinta-feira, será este manjerim com 20 graus. Linha disponível, 274-800-021. Pode então participar, escolher a sua música e juntar uma breve dedicatória. Seguimos todos juntos até às 21 horas com mais alguém. Muito boa noite.
1: Olá, Hugo.
0: Viva, falo com o nosso ouvinte.
1: É com a Natália da Cudiceira.
0: Muito bem-vinda. Vamos à nossa frase.
1: A publicidade é alma do negócio, faça publicidade na rádio como estava.
0: E o tema que escolhe?
1: Uma à tua escolha, do José Alberto Reis.
0: Para dedicar?
1: Para o Manuel Ramos e Rosário Carlito Vila Velha de Ródão. Trina de Tramagão, tudo bom. Para a Quitéria das Bem-Crenças, para a Maria Leonor Sancião, filha e manas. Para o Maria Adília e Manuel Raul do Lado do Roço, o António Costa de Brecha e minha esposa, para umas amigas no Carvalhal e para um casal amigo de Sertã, Vítor e Manuela. Para todos muitos beijinhos, muita saúde. E para ti, até logo, vou jantar. Tudo bom.
0: Até uma próxima oportunidade, uma ótima noite e boa audição. 274-800-021 é o nosso número de serviço.

0: Luís José Alberto Reis e a próxima participação. Muito boa noite.
1: Boa noite, Sr. Hugo.
0: Viva, falo com a nossa ouvinte.
1: Maria Bercedas Fontinhas de Santo André das Tejeiras.
0: Muito bem-vinda. Vamos à nossa frase.
1: A publicidade é a alma do negócio. Existe a publicidade na rádio contestável.
0: E o tema que escolhe?
1: Amantes do Alentejo, há o amor.
0: E a dedicatária?
1: Dedicar ao Sr. Hugo, a toda a sua família, para todos que fazem o programa da Rádio Contestável, um beijinho para todos, para toda a minha família, para a minha amiga Rosete do Casal de Algas de Verão, para o Sr. Carlos da Amieira do Tejo, Dona Silvina das Aradas, Dona Jardina do Tramagalo, para todos um beijinho e uma boa noite, e uma boa noite para o Sr. Hugo também, e um bom regresso a casa, e até amanhã, se quiserem.
0: Até então, uma próxima oportunidade, uma ótima noite e boa audição, amantes do Alentejo, nas despedidas da hora de Em Linha Consigo, desta quinta-feira, 1 de outubro, às 21h, não deve perder a informação local e regional. Uma ótima noite, bom jantar, bom apetite, continuo sempre desse lado.

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0: Muito boa noite, são 21 horas.
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2: Entre os próximos dias 9 e 18 deste mês de outubro, 16 restaurantes, cafés e pastelarias de Ferreira do Zezer vão mostrar porque são a capital do ovo. Estes estabelecimentos vão apresentar nas suas emendas produtos confeccionados à base de ovo, alguns que já faziam, outros criados para este momento, como é o caso de Liliana Cruz, da pastelaria Pimpinela. Na sua pastelaria decidiu homenagear os seus antepassados.
3: Trago os corações da avó e a palmeirinha. São doces criados agora para o festival. Palmeirinha é inspirado na minha bisavó, que era da Bela Vista, e gostava muito de café, então fizemos um bolinho de inspiração conventual com sabor a café.
2: E o outro?
3: Os corações da avó. Bem, comecei a pensar que antigamente muita gente relata que o miminho que a avó lhes dava era uma gemada. Assim como também pensei que muita gente retoma, volta à Ferreira porque tem cá os avós ou porque vem ver a família. E então comecei a pensar nestas duas ideias e achei que o nome indicado seria o coração da avó, então juntei ali uma massa de ovo. Com um suspiro para criar o coração da avó.
2: Esta iniciativa é importante porque aguça a imaginação e dá uma ajuda nas vendas numa altura em que já é considerada baixa.
3: Ajuda-nos a esforçar-nos mais um bocadinho. Até porque esta altura do ano para nós é uma altura assim de queda, porque tivemos o verão agitado e agora entre o verão e o Natal é uma altura um bocadinho mais fraca, sempre ajuda aqui a promover um bocadinho mais o negócio local.
2: Como referia Bruno Gomes, presidente da Câmara Municipal de Ferreira do Zezer, na apresentação pública deste festival, durante estes 10 dias vai haver de tudo um pouco onde entra o ovo.
4: Ao longo destes 10 dias o ovo será o ponto de partida para pratos salgados, doces, receitas familiares e propostas criativas servidos em diferentes pontos do concelho. Este ano contamos com 16 estabelecimentos aderentes, mais um do que o ano passado, com 8 restaurantes e 8 cafés e pastelarias. A diversidade das ementas é um dos grandes atrativos do festival. Há ovos no caldo do rio, há omelete de lagostins, há cogumelos recheados com ovo codorniz, há moqueca de ovos, há tortas, há broas e muitos outros sabores à espera de serem descobertos.
2: Apesar da tragédia que aconteceu no início do ano, com a passagem da tempestade Christine, o foco continua ainda na recuperação do que foi danificado. Mas Bruno Gomes quer continuar a olhar em frente e a ajudar a alavancar o setor do turismo.
4: Como é óbvio, continuamos a ter muito para fazer, mas também muito já tem sido feito, por isso as expectativas da Câmara Municipal é de dar continuidade a este crescer e a esta consolidação de um festival gastronómico que ainda tem poucos anos, tem um caminho que eu considero que vai ser muito bom, porque estamos a falar de um produto que nos dá aqui uma panóplia muito grande de opções, de caminhos, e estamos a falar de uma rede de restauração e hotelaria que tem muita competência e muita qualidade e que tem algo que também me interessa muito e que interessa muito a este município. São pessoas que vivem o concelho, que vivem as suas terras, a sua gente, e isso acho que é aquilo mais importante para poderem dar a provar e dar a conhecer aquilo que melhor fazemos no território.
2: Trazer pessoas ao concelho faz-se de muitas maneiras e ir mostrar estas potencialidades a potenciais visitantes poderá ser uma hipótese. Ferreira do Zezer tem um clube de produtores e em conjunto estão a ser pensadas formas de promover o concelho e o que ele oferece também em termos gastronómicos.
4: Estamos a trabalhar para aumentar aquilo que são os nossos ativos turísticos, aquilo que são os nossos ativos do concelho, E é muito provável que para o ano tenhamos mais notícias relativamente àquilo que é este produto, nomeadamente também a questão do nosso clube de produtores. Portanto, é algo que está pensado, podermos ter também uma versão deste festival gastronómico fora do concelho. Não sabemos com que dimensão, é algo que está pensado. E que vamos trabalhar neste próximo ano.
2: Já a pensar no próximo ano, a organização quer aumentar, tal como faz com o Festival do Peixe do Rio, para mais dias e agregar-lhe outros atrativos. Para já este ano vai funcionar apenas nos 16 restaurantes, cafés e pastelarias aderentes. A partir de hoje, registar propriedades no balcão único do prédio passa a ser pago. A gratuitidade de georreferenciação de propriedades no âmbito do Sistema de Informação Cadastral Simplificado e do balcão único do prédio terminou ontem, passando agora a custar entre 10 a 15 euros cada registro, determina o diploma publicado em Diário da República. Este diploma foi revisto em 2023, alargando procedimentos e o registro de gratuitidade prorrogado depois até ao final de 2025. O referido diploma determina ainda que nas candidaturas a apoios financeiros, designadamente de fundos da União Europeia, fundos nacionais ou outros, e que tenham por objeto prédios rústicos ou mistos, devem estar inseridos na representação gráfica georreferenciada. O Vila Regense Futebol Clube acaba de inaugurar o seu novo relvado, Telma Antunes.
5: O desporto é uma das marcas de quase todos os concelhos, sendo o futebol a sua principal modalidade. Em Vila de Rei não é diferente, pois o concelho possui o Vila Regense Futebol Clube desde 22 de novembro de 1995. A sua criação deveu-se a um grupo de jovens com menos de 18 anos que sentiram necessidade de criar um clube que desse a oportunidade aos jovens de praticar futebol de formação, explicou Paulo César, presidente da Câmara Municipal de Vila de Rei, na inauguração do novo relvado no dia 27 de setembro.
6: O clube surgiu porque havia um grupo de jovens, onde eu me incluía, que puxaram pela sociedade civil para a necessidade de uma associação, de um clube, que lhe desse resposta à sua vontade de jogar futebol. E assim surgiu o Vila Regense Futebol Clube, quando nós éramos, ainda não éramos adultos, tínhamos menos de 18 anos, não podíamos formar a associação, mas conseguimos convencer um conjunto de pessoas que mais tarde constituíram a associação e começaram a dar, juntamente com o município na altura, hipótese aos jovens de começarem a praticar desporto.
5: Devido à degradação do relvado anterior, colocado há 20 anos, a autarquia viu a necessidade de o substituir. Para o autarca, este é um problema bom que todas as autarquias gostariam de ter, realizar um investimento e verificar que o espaço é de facto utilizado até a exaustão.
6: São aqueles problemas bons que eu acho que todas as autarquias querem ter, que é fazerem um investimento, verificarem que ele de facto é usado até à exaustão. Um relvado durar 20 anos não é normal. E aquilo que é o uso, a prática desportiva neste relvado, obrigar à realização da sua remodelação e substituição. Foi isso que fizemos. E fizemos ao encontro de uma necessidade, de um dinamismo que o clube tem. E fomos ao encontro das suas necessidades e das necessidades de todos os atletas, acima de tudo, estão ao serviço da comunidade vilarregense.
5: Nuno Alves, vice-presidente da Associação de Futebol de Castelo Branco, considerou esta requalificação um marco importante para o clube e para a qualidade de vida dos vilarregenses e dos atletas.
7: Acima de tudo, o trabalho social, mais do que o desportivo que o vilarregense faz, o trabalho social é importantíssimo nas crianças, nos jovens, nos séniores e mesmo no walking football, porque tira-os de outras coisas que agora são muito mais fáceis, como ficar em casa. No caso do walking football, as pessoas facilmente ficavam em casa a ver televisão. No caso dos miúdos, permite tirá-los um bocado daquela febre que existe das novas tecnologias, e o tempo que passam aqui, seja em espírito de grupo, trabalhar em grupo, o saber de perder, depois saber ganhar também, acho que é muito importante, depois vai ser muito importante na formação deles, mais tarde enquanto homens.
5: Paulo César salientou ainda que o relvado do Vila Regense não serve apenas para futebol, acolhendo outras modalidades e estágios, e destacou ainda o arranque de uma nova vertente, o futebol feminino.
6: O Vila Regense, entretanto, continuou com uma nova modalidade, tem a ver com o futebol feminino, que é uma vertente quase de futebol com futsal, mas ao mesmo tempo temos realizado outras atividades aqui. Eu lembro que tivemos aqui o estágio da Seleção Portuguesa de Frisbee, por exemplo. Portanto, isto é um espaço que está ao dispor da comunidade, está ao dispor também do concelho para atrair atividades para o seu território. Isto está ao serviço dos vilarejenses.
5: O facto de as atletas femininas terem de abandonar o clube por falta de um escalão apropriado foi o que motivou a criação desta equipa, explicou Sandrina Duarte, presidente do Vilarejense Futebol Clube.
8: Foi uma iniciativa que começou quando começamos a ver as nossas jogadoras femininas a ter que abandonar o clube porque não tinham um escalão. E, verdade seja dita, era algo que me partiu um bocado o coração e então criámos então a iniciativa de criar uma equipa 100% feminina que este ano vai competir na Liga Feminina de CAF do Jornal O Mirante. Começaram ontem a sua participação oficial num primeiro jogo realizado no Carvalhal e, felizmente, com uma excelente conclusão, com uma vitória, com muito nos orgulhamos.
5: Com estas novas condições, o clube pretende continuar a incentivar os jovens para a prática desportiva nas várias modalidades disponíveis.
2: Com melhores condições, há a esperança de continuar a cativar jovens para os diferentes escalões.
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0: Previsão meteorológica para amanhã, pode contar com um período de céu muito nublado, aguaceiros dispersos, vento em geral fraco, possibilidade de formação de neblina no verão matinal e subida de temperatura. Neste momento, Cernaste do Bom Jardim com 19 graus.
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23: A Casa de Gigante no Val do Prar, no Conselho da Sertã, vai receber o concerto de Beatriz Nunes e do pianista Luís Barrigas no próximo sábado, às 21h30. Beatriz Nunes, ela que integrou o grupo Madre Deus em 2012 como vocalista, gravando vários álbuns. Neste concerto, em particular, vão partir de temas dos discos Canto Primário, Livro de Horas e 2h30, explorando as suas linguagens autorais, cruzando a tradição da música portuguesa com a improvisação. Realiza-se de 2 a 5 de outubro o 22º Festival Gastronómico Alveázar, capital do Xíxaro. Cultura, gastronomia e tradição e também concertos. Dia 2, a tua Bárbara Tinoco. Dia 3, é a vez dos chutes e pontapés. Dia 4, GNTK e Cura. Viajamos agora até Góis, onde o município, através da Biblioteca Municipal, promove a iniciativa Mãos à Obra, Artes e Criatividade, com a artesã Amélia Neves, e é dirigida à população em geral. A atividade decorre semanalmente nas freguesias de Alvares, Góis e Vila Nova do Ceira, proporcionando momentos de aprendizagem e experimentação artística. Em Vila Nova do Ceira, os encontros realizam-se às segundas-feiras das 17h30 às 19h30, na Associação dos Amigos da Várzea Pequena. Na freguesia de Góis, as sessões decorrem às terças, das 14h30 às 16h30, na Biblioteca Municipal de Góis, enquanto em Alvares tem lugar no mesmo dia, das 18 às 20 horas, na Comissão de Melhoramentos das Cortes.
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23: A Biblioteca Municipal José Cardoso Pires recebe, entre 2 e 29 de outubro, a exposição coletiva de pintura Entre Ondas e Profundezas, do ateliê Daniela Pinto, uma mostra inspirada na beleza, diversidade e riqueza do oceano. A Casa da Cultura da Sertã acolhe até 20 de outubro a exposição de trabalhos da Universidade Sénior, pintura em tecido, disciplina de Isabel Fernandes, trabalhos de costura criativa de Agulha e Linha, de Ana Delgado, e trabalhos em pergamano ensinados por Noémia Simões. O Museu e Centro de Artes de Figaro dos Vinhos tem patente até 25 de outubro a exposição de pintura e escultura da Paz e Serenidade na Natureza. O Museu Municipal de Penamacor apresenta até 31 de outubro a exposição Prémios Nobel na obra de Bertino Cordeiro.
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23: A Biblioteca Municipal Padre Manuel Antunes, na Sertã, recebe no próximo dia 3 de outubro, sábado, a partir das 15 horas, a leitura dramatizada da peça Quem Matou Edgar Allan Poe. Com direção artística e encenação de Carla Maciel, a peça conta com a interpretação de Gonçalo Waddington, Marta Félix, Miguel Amorim e Sária Machado. A entrada é livre, sem necessidade de inscrição atempada. Cartaz. O Auditório Municipal de Proença Nova tem cartaz esta sexta-feira, às 21h30, o filme A Patrulha Pata, o filme dos dinossauros. O Cine Teatro Taço, o Clube da Sertã, exibe esta sexta-feira e sábado uma comédia portuguesa, Santo António, o Casamenteiro de Lisboa, a partir das 21h30.
1: Então diga lá, minha querida, porquê é que gostava de casar no Santo António?
3: Eu estou desempregada e ele também.
23: Os casamentos de Santo António bateram no fundo, pelo menos é o que pensa a Stardust, um grande grupo francês, que em breve assumirá a gestão do evento.
4: O vereador está à vossa espera na sala de reuniões.
7: Eu marquei esta reunião porque os casamentos bateram no fundo.
23: Carmo e Valentim, funcionários da Câmara Municipal de Lisboa, recebem um duro ultimato. Ou conseguem criar um evento moderno e de sucesso, ou serão demitidos.
24: Vocês são o rosto de Portugal.
23: Mas contra todas as probabilidades, ambos se empenharão em produzir a mais icónica edição da história. Porque Lisboa e as suas tradições não estão à venda.
24: Vai fazer de António, pois nós pomos a cara do verdadeiro António em pós-produção.
25: Nós vamos finalmente ser queer friendly.
23: Santo António, o casamenteiro de Lisboa, tem realização de Ruben Alves, conta com Rita Blanco, Joaquim Monchique e Ana Bola nos principais papéis. Para ver esta sexta-feira e sábado no Cine Teatro Taço do Clube da Sertã, às 20h30.
24: Isto acontecer vai ser melhor que o Milagre de Fátima.
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23: Lagar de Varas do Enxerrique, em Vila Velha de Ródão, voltou a abrir portas após obras de requalificação. 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
1: São 22 horas.
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5: Entre os próximos dias 9 e 18 deste mês de outubro, 16 restaurantes, cafés e pastelarias de Ferreira do Zezer vão mostrar porque são a capital do ovo. Estes estabelecimentos vão apresentar nas suas emendas produtos confeccionados à base do ovo, alguns que já faziam, outros criados para este momento, como é o caso de Liliana Cruz, da pastelaria Pimpinela. Na sua pastelaria decidiu homenagear os seus antepassados.
6: Trago os corações da avó e a palmeirinha. São doces criados agora para o festival. Palmeirinha é inspirado na minha bisavó, que era da Bela Vista, e gostava muito de café, então fizemos um bolinho de inspiração conventual com sabor a café.
5: E o outro?
6: Os corações da avó. Bem, comecei a pensar que antigamente muita gente relata que o miminho que a avó lhes dava era uma gemada. Assim como também pensei que muita gente retoma, vem a volta à Ferreira porque tem cá os avós ou porque vem ver a família. E então comecei a pensar nestas duas ideias e achei que o nome indicado seria o coração da avó, então juntei ali uma massa de ovo com um suspiro para criar o coração da avó.
5: Esta iniciativa é importante porque aguça a imaginação e dá uma ajuda nas vendas numa altura em que já é considerada baixa.
6: Ajuda-nos a esforçar-nos mais um bocadinho. até porque esta altura do ano para nós é uma altura assim de queda, porque tivemos o verão agitado e agora entre o verão e o Natal é uma altura um bocadinho mais fraca, sempre ajuda aqui a promover um bocadinho mais o negócio local.
5: Como referia Bruno Gomes, presidente da Câmara Municipal de Ferreira do Zêzere, na apresentação pública deste festival, durante estes 10 dias vai haver de tudo um pouco, onde entra o ovo.
7: Ao longo destes 10 dias, o ovo será o ponto de partida para pratos salgados, doces, receitas familiares e propostas criativas servidos em diferentes pontos do concelho. Este ano contamos com 16 estabelecimentos aderentes, mais um do que o ano passado, com 8 restaurantes e 8 cafés e pastelarias. A diversidade das ementas é um dos grandes atrativos do festival. Há ovos no caldo do rio, há omelete de lagostins, há cogumelos recheados com ovo codorniz, há moqueca de ovos, há tortas, há broas e muitos outros sabores à espera de serem descobertos.
5: Apesar da tragédia que aconteceu no início do ano, com a passagem da tempestade Christine, o foco continua ainda na recuperação do que foi danificado. Mas Bruno Gomes quer continuar a olhar em frente e a ajudar a alavancar o setor do turismo.
7: Como é óbvio, continuamos a ter muito para fazer, mas também muito já tem sido feito, por isso as expectativas da Câmara Municipal é de dar continuidade a este crescer e a esta consolidação de um festival gastronómico que ainda tem poucos anos, tem um caminho que eu considero que vai ser muito bom, porque estamos a falar de um produto que nos dá aqui uma panóplia muito grande de opções, de caminhos, e estamos a falar de uma rede de restauração e hotelaria que tem muita competência, muita qualidade e que tem algo que também me interessa muito e que interessa muito este município. São pessoas que vivem o concelho, que vivem as suas terras, a sua gente, e isso acho que é aquilo mais importante para poderem dar a provar e dar a conhecer aquilo que melhor fazemos no território.
5: Trazer pessoas ao concelho faz-se de muitas maneiras e ir mostrar estas potencialidades a potenciais visitantes poderá ser uma hipótese. Ferreira do Zêzere tem um clube de produtores e em conjunto estão a ser pensadas formas de promover o concelho e o que ele oferece também em termos gastronómicos.
7: Estamos a trabalhar para aumentar aquilo que são os nossos ativos turísticos, aquilo que são os nossos ativos do concelho, e é muito provável que para o ano tenhamos mais notícias relativamente àquilo que é este produto, nomeadamente também a questão do nosso clube de produtores. Portanto, é algo que está pensado, podermos ter também uma versão deste festival gastronómico fora do concelho. Não sabemos com que dimensão, é algo que está pensado e que vamos trabalhar neste próximo ano.
5: Já a pensar no próximo ano, a organização quer aumentar, tal como faz com o Festival do Peixe do Rio, para mais dias e agregar-lhe outros atrativos. Para já este ano vai funcionar apenas nos 16 restaurantes, cafés e pastelarias aderentes. A partir de hoje, registar propriedades no balcão único do prédio passa a ser pago. A gratuitidade de georreferenciação de propriedades no âmbito do Sistema de Informação Cadastral Simplificado e do balcão único do prédio terminou ontem, passando agora a custar entre 10 a 15 euros cada registro, determina o diploma publicado em Diário da República. Este diploma foi revisto em 2023, alargando procedimentos e o registro de gratuitidade prorrogado depois até ao final de 2025. O referido diploma determina ainda que nas candidaturas a apoios financeiros, designadamente de fundos da União Europeia, fundos nacionais ou outros, e que tenham por objeto prédios rústicos ou mistos, devem estar inseridos na representação gráfica georreferenciada. O Vila Regense Futebol Clube acaba de inaugurar o seu novo relvado, Telma Antunes.
8: O desporto é uma das marcas de quase todos os concelhos, sendo o futebol a sua principal modalidade. Em Vila de Rei não é diferente, pois o concelho possui o Vila Regense Futebol Clube desde 22 de novembro de 1995. A sua criação deveu-se a um grupo de jovens com menos de 18 anos que sentiram necessidade de criar um clube que desse a oportunidade aos jovens de praticar futebol de formação, explicou Paulo César, presidente da Câmara Municipal de Vila de Rei, na inauguração do novo relvado no dia 27 de setembro.
9: O clube surgiu porque havia um grupo de jovens, onde eu me incluía, que puxaram pela sociedade civil para a necessidade de uma associação, de um clube, que lhe desse resposta à sua vontade de jogar futebol. E assim surgiu o Vilagense Futebol Clube, quando nós éramos, ainda não éramos adultos, tínhamos menos de 18 anos, não podíamos formar a associação, mas conseguimos convencer um conjunto de pessoas que mais tarde constituíram a associação e começaram a dar, juntamente com o município na altura, hipótese aos jovens de começarem a praticar desporto.
8: Devido à degradação do relvado anterior, colocado há 20 anos, a autarquia viu a necessidade de o substituir. Para o autarca, este é um problema bom que todas as autarquias gostariam de ter, realizar um investimento e verificar que o espaço é de facto utilizado até a exaustão.
9: São aqueles problemas bons que eu acho que todas as autarquias querem ter, que é fazerem um investimento, verificarem que ele de facto é usado até à exaustão. Um relvado durar 20 anos não é normal. E aquilo que é o uso, a prática desportiva neste relvado, obrigar à realização da sua remodelação e substituição. Foi isso que fizemos. E fizemos ao encontro de uma necessidade, de um dinamismo que o clube tem. E fomos ao encontro das suas necessidades e das necessidades de todos os atletas, acima de tudo, estão ao serviço da comunidade vilarregense.
8: Nuno Alves, vice-presidente da Associação de Futebol de Castelo Branco, considerou esta requalificação um marco importante para o clube e para a qualidade de vida dos vilarregenses e dos atletas.
10: Acima de tudo, o trabalho social, mais do que o desportivo que o vilarregense faz, o trabalho social é importantíssimo nas crianças, nos jovens, nos séniores e mesmo no walking football, porque tira-os de outras coisas que agora são muito mais fáceis, como ficar em casa. No caso do walking football, as pessoas facilmente ficavam em casa a ver televisão. No caso dos miúdos, permite tirá-los um bocado daquela febre que existe das novas tecnologias, e o tempo que passam aqui, seja em espírito de grupo, trabalhar em grupo, o saber de perder, depois saber ganhar também, acho que é muito importante, depois vai ser muito importante na formação deles, mais tarde, enquanto homens.
8: Paulo César salientou ainda que o relvado do Vilarregense não serve apenas para futebol, acolhendo outras modalidades e estágios, e destacou ainda o arranque de uma nova vertente, o futebol feminino.
9: O Vilarregense, entretanto, continuou com uma nova modalidade, tem a ver com o futebol feminino, que é uma vertente quase de futebol com futsal, mas ao mesmo tempo temos realizado outras atividades aqui. Eu lembro que tivemos aqui o estágio da Seleção Portuguesa de Frisbee, por exemplo. Portanto, isto é um espaço que está ao dispor da comunidade, está ao dispor também do concelho para atrair atividades para o seu território, está ao serviço dos vilarregenses.
8: O facto de as atletas femininas terem de abandonar o clube por falta de um escalão apropriado foi o que motivou a criação desta equipa, explicou Sandrina Duarte, presidente do Vilarregense Futebol Clube.
11: Foi uma iniciativa que começou quando começamos a ver as nossas jogadoras femininas a ter que abandonar o clube porque não tinham escalão. E, verdade seja dita, era algo que me partiu um bocado o coração, e então criamos então a iniciativa de criar uma equipa 100% feminina, que este ano vai competir na Liga Feminina de CAF do Jornal O Mirante. Começaram ontem a sua participação oficial num primeiro jogo realizado no Carvalhal e, felizmente, com uma excelente conclusão, com uma vitória com muito nos orgulhamos.
8: Com estas novas condições, o clube pretende continuar a incentivar os jovens para a prática desportiva nas várias modalidades disponíveis.
5: Com melhores condições, há a esperança de continuar a cativar jovens para os diferentes escalões.

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1: Previsão meteorológica para amanhã, pode contar com um período de céu muito nublado, aguaceiros dispersos, vento em geral fraco, possibilidade de formação de neblina no verão matinal e subida de temperatura. Neste momento será no Jardim com 18 graus. Uma ótima noite, continuo com a sua rádio.
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1: Mátima noite para todos, quinta-feira 1 de outubro, é a Linha da Amizade até à 1 da manhã, 274-800-021 é o nosso número de serviço. Primeira participação, muito boa noite.
2: Olá, boa noite, Hugo.
1: Viva, falo com o nosso ouvinte.
2: O Carlos do Calvário Amarante.
1: Muito bem-vindo. Vamos saber qual é a sua escolha musical?
2: Era o Despacito.
1: Luís Fonsi, a dedicatória.
2: Sim, olha, vai já um abraço já para si, vai para toda a sua família que teve uma boa semana, um lugar essa casa, vai para todo o trabalho aí na rádio. Vai para todos, estão parabéns, vai para a minha mãe e irmãos, vai para o BT Frobinho, um abraço para ele, para a esposa, para os pais de toda a família, vai para o Miguel, vai para toda a família dele, para os colegas dele, vai para o Sr. António Manuel Ramos, a Marinha Grado, um abraço para ele, toda a família, Manuel Ramos, a Bila Roda para ele, e para a esposa, para toda a família, vai para a Jordina, vai para o Sr. Tudo, vai para o Sr. Justino, e vai para o Sr. Carlos Padre, para ele, para toda a família, e também para o Sr. Arlindo, para ele, e para toda a família dele, de Abrantes. E para todos que falam aqui do Norte, mando um abraço para eles, tudo bom, uma boa semana, um bom regresso a casa para o Hugo e tudo bom, até uma próxima, tá, Hugo Rafael?
1: Até uma próxima oportunidade, uma ótima noite e boa audição. 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
11: Linha da Amizade, até à 1 da manhã, avançamos para o telefone. Muito boa noite.
12: Boa noite, nosso vinho.
11: Viva, falo com a nossa ouvinte.
12: A Rosa Calvalho Amarante.
11: Bem-vinda, vamos saber qual é a sua escolha musical.
12: Júlio Iglesias, se quer ser minha amante.
11: E a dedicatória?
12: Vai para o menino Hugo, vai também para os meus filhos, noras e netos, vai para o Rosarinho. E vai também para o Sr. Luís Biscaia, vai para o Manuel António de Reunião, para o Sr. António Ramos, para a Beatriz Figueiredo dos Vinhos, o Sr. Artur e a Dona Jordina, o Sr. Carlos, o Sr. Destino, e vai também para aquele senhor que também te fala, como é que chama? É? O Sr. Arlindo de Abrantes, e vai para aquelas duas senhoras também que falam a de Figueiredo dos Vinhos, e a outra senhora também que é de Torres da Bajas. Para todos os amiguinhos, sem só ninguém, beijinhos e abraços, tudo de bom, e até amanhã, se vocês quiserem. Beijinhos, beijinhos.
11: Até uma próxima oportunidade, uma ótima noite e boa audição. Seguimos com Júlio Iglesias, 274-800-021, é o número de serviço.

0: Mais uma participação. Avançamos para o 274-821. Muito boa noite.
1: Olá, boa noite, Hugo Rafael.
0: Fala agora com o nosso ouvinte.
1: Manuel Ramos, em Vila Velha de Rado.
0: Era muito bem-vindo. Vamos à sua dicotória para o próximo tema.
1: Maria da Luz e Isilda do Teixeira, Gabriel de Neia de Serra, para as três. Lá, Joaquim Lopes do Paulo, um abraço amigo e tudo bom. João Jardinha também, um abraço. Manuel de Almeida, um abraço e um beijinho à esposa e tudo bom. Para todas as pessoas da freguesia do Unhães, com uma boa noite para todos. Vai para o António Costa de Bracima e esposa, para o Manuel Mica e um beijinho à Dona Teresa, Carlos Padeiro, um beijinho à Maria Ramos, sua esposa, com as melhoras e um beijinho à filha e às netas. Dona Maria Afonso, Ana Cacilo, de Guitéria, em Cresce, um beijinho para a Esteja, que marcas a volta do Porão. Para os meus seis geros, um beijinho para as senhoras e um abraço a todos, ou um beijinho com os fontes de carta de senhora ou de senhor, das familiares. Para o Carlitos de Amarante, um beijinho à mãe, e a Manuel António de Reunião, também um abraço amigo, António Manuel Ramos da Marinha Grande, um abraço também do mundo, Natália da Codiceira, um beijinho e uma boa noite, José Francisco, Madrinha do Tramagal, um beijinho e as melhoras do Gero Vitor e toda a família também, tudo bom. Para o Manuel Raul do Coxo e para a Maria Adélia, um beijinho e um abraço. Para a Joaquina Dias do Gavião, Marisa Granja. Vai para a família bater com um abraço e um beijinho para todas. Maria Madalena de Figueiredo dos Vinhos, um beijinho, amigo, e tudo bom. Para a Nina da Rosa, e vai para o Paulo Januário, Paulo do Leiros, e para o Carlos Dias de Torres Verdes, um beijinho às princesas e um abraço, e tudo bom para a família. Mas não deixe de dedicar mais este tema ao António Reis, que faz janitos, conto muitos na companhia da família. Já é a segunda ou a terceira vez que lhe digo hoje, e tudo bom, e que para o ano cá esteja novamente para lhe dar os parabéns. O Rafael, um abraço. Aí para o Sr. Luciano da Torre das Vozes e Isabel da Torre das Vozes, tudo bom para ela e para os familiares. E para o Rafael, um abraço amigo e até quando Deus quiser.
0: Muitos parabéns para todos os aniversariantes, uma ótima noite e boa audição.

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4: Linha da Amizade até à 1 da manhã. Noite agradável desta quinta-feira, 1 de outubro. Muito boa noite, ouvinte.
5: Sim, boa noite.
4: Viva, falo com o nosso ouvinte.
5: Adelino Santos da Branca.
4: Era muito bem-vindo. Vamos saber qual é a sua escolha musical.
5: Sim, Chutes e Pontapés de Maria.
4: E a dedicatária?
5: Sim, eu posso, Sr. Carlos da Amarante, é para dizer ao Sr. Carlos que é Adelino, não é Adelino. Desculpa, que eu me desculpo. E para a senhora Joaquina Dias do Gavião, para a senhora Jorgina do Tramagal, para a senhora Leia do Rancião, para o senhor Carlos Dias com os Vedres, para o senhor João Jirinhas, para o senhor António Carlos de Tomar, para o senhor Lúcio, para o senhor Zé Carlos, para o senhor colega Fernanda e para todos os ouvintes. Olha para aquela senhora de Alquinhos que nasceu no Mel ainda.
4: Eu ouvinte, Glória de Alquinhos, Glória de Alquinhos. Fica
5: Glória,
4: então.
5: Glória.
4: Exatamente.
5: Não tem muito esquecido, senhor. Pronto.
4: Fica feita a dedicatória, uma ótima noite e boa audição. Seguimos com Chutos e Pontapés.

0: João Geirinhas em Olé do Conselho de Danha Nova.
1: Bem-vindo, vamos receber a sua escolha musical daqui a pouco, a dedicatária.
0: Muito obrigado, vai para si e para toda a sua família, com você, bonito, um morgue a essa casa. Para todos que trabalham na rádio quando estava, vai para o senhor Adelino de Abrantes, que deixou a linha aberta, um grande abraço para ele, cumprimentos lá em casa. Ana Maria aqui do Oledo, Dona Jorzina do Tramagalo, beijinho para ela, as suas senhoras, o Jerry da filha também. Dona Maria Leonor de Acel, seus irmãos e seu filho, Dona Quitéria de Ancres, Dona Rosete, Dona Maria Zé Casabranca, Dona Golinha de Alcaís, Dona Maria Afonso de Castelo Branco, Dona Lourdes de Castelo de Vidne. Senhora, eu já agora deixo-me dar as condolências à Dona Lourdes de Castelo de Vidne, que não tive a oportunidade ainda para lhe ajudar e que tenha muita força e muita saúde para superar essas coisas. Muito obrigado. Vai para a Sra. Justina Vila de Reis, Sra. Milcar, Sra. Manuel Ramos de Milhavel de Rono, sua esposa Dona Rosária e seu filho Carlitos, Sr. António Manuel da Marinha Grande, Dona Maria Adília do Curso, Sr. Manuel também do Curso, Sra. Justina Vila de Reis, Sra. Milcar, Sr. Joaquim Lopes do Pavilho, e vai para todas as pessoas que me estiverem, Dona Maria Afonso de Castelo Branco, e vai para todas as pessoas que me estiverem a ouvir, a todos muito boa noite, e para o senhor, até à próxima, muito obrigado.
1: Até à próxima oportunidade, uma ótima noite e boa audição.
2: Imigrante, vem devagar, por favor. Temos muito tempo para lá chegar. E depois, lá diz o velho ditado, mais vale um minuto na vida do que a vida.

0: Rumo ao telefone, mais uma participação. Muito boa noite.
1: Boa noite. É a Glorita da Aí.
0: Ora, muito bem-vinda. Vamos então ao último tema desta hora 1, a saúde dedicatária.
1: Para a Fusão nesse um beijinho. E para as Manuelas todas, também costumam estar a ouvir. E para aos Bentinhos, as melhoras para eles. E para toda a gente, costumam adiar-me para eles e para elas. E para os poderes todos, e aos taxistas, e aos bombeiros também. E lá para o Senhor Zé do Porto Santo, está lá longe. E para ser o ponto da batalha, ver tudo bem para ele, é preciso. E para a para si também, e para o marido da Dona Rosária, os Fazano também, muitos parabéns. Faço Maí, da companhia da família dele e da esposa também. E para si, o resto boa noite e um bom fim de semana. Tudo bom.
0: Muito obrigado, uma ótima noite e boa audição. Ponto final então nesta hora 1 da Linha da Amizade. Depois das 0 horas continuamos a fazer-lhe companhia.

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1: São 0 horas, uma ótima madrugada, está na companhia da Rádio Contestável.
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1: Ótima madrugada, sexta-feira, 2 de outubro, é a Linha da Amizade até à 1 da manhã, 274-800-21 é o nosso número de serviço. Também podem enviar a sua SMS para 965-109-674. Primeira participação desta hora 2, muito boa noite.
2: Boa noite, Sr. Hugo.
1: Viva, falo com o nosso ouvinte.
2: Maria de Cedas, Fontainhas, Santo André.
1: Bem-vinda, vamos receber o José Cid, portuguesa bonita, adicatária.
2: Dedicar ao Sr. Hugo, a toda a sua família, para todos os pais e o programa da Rádio Contestável, um beijinho para todos, para toda a minha família, para a minha amiga Rosete de Casal de Águas de Verão, para o Sr. Carlos da Anheira do Hotel, Dona Silvina das Aradas, Dona Georgina do Tramagal, um beijinho para todos, uma boa noite, e para o Sr. Hugo também um beijinho, uma boa noite, até amanhã, se vocês quiserem. Muito obrigada.
1: Muito obrigado, uma ótima madrugada e boa audição. José Cida.

0: Mais uma participação do outro lado da linha. Muito boa noite.
1: Boa noite.
0: Viva, fala agora com o nosso ouvinte.
1: Joaquim Lopes da Boa.
0: Muito bem-vindo. Vamos receber a Romana com a Ave Maria, a sua dedicatória.
1: Vai para o Sr. João José de Porto Santo e Família, Paulo de Oleiros. Viva, fala agora com o nosso ouvinte. Bernardina de Abrantes. Bem-vindo. E Maria José Chambel. Vai para o Sr. António Manuel da Marinha Grande, Carlos Amias do Tejo, vai para Amílca de Valdo Pereira, Maria José Grande de Casa Branca, João Gerinho de Oliveira de Mestre para ele, Maria Afonso e Dona Cacilda de Castelo Branco, Paulo Januário de Velhascos, Dona Jorginho de Tamagalas, melhores para o genro e para a filha, Gonha de Alcaínz, Manomita em Alcaínz e família, Sr. Afonso de Conceição, as melhores, Dona Conceição de Sabogueiro, para o Sr. António Costa de Baixo de Cima, Jaquina Dias de Gavião, António Matos de Loda, Irmínio de Abel Simões de Marraz, Dona Isabel de Todas as Vargas, as melhores para ela e para a família, a Jorge Bento de Évora, Arthur Costa do Cândido, Justina Soares Pontessor, marido de Jesus Castelo de Vida, Dona Coutinho Carpinteiro, para a Dona Maria dos Olivença, os meus sentimentos, para a Dona Maria do Rosário, um beijinho e uma boa noite. Para o Manuel Ramos de Noé de Roda e família. E para toda a linha da amizade, que estiver a fazer anos de esperamento, que estiver a fazer... Quem estiver doente rápido, as melhoras, uma boa noite, a continuação do meu programa, uma boa noite de... E até amanhã, se quiser.
0: Até uma próxima oportunidade, uma ótima madrugada e boa audição. Agora a Romana, ao tema Ave Maria.

0: Romana, e a próxima participação do outro lado da linha. Muito boa noite.
1: Oi.
0: É o nosso ouvinte?
1: Carlos, uma China Termodó.
0: Muito bem-vindo. Vamos receber a Ágata, a dedicatória.
1: Para vocês, para a Jorginha, para a Bernardinha, só fez um pezinho. Eu tinha adormecido.
0: Muito bem, amiga, acordou na companhia de quando estava.
1: Pois, então, até logo.
0: Até uma próxima oportunidade, uma excelente madrugada e boa audição. Seguimos com a Ágata.

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0: É a linha da amizade, até à uma da manhã, 274-800-021 é o nosso número de serviço. Pode participar e juntar-se a nós até à uma da manhã. Se nós estamos no jardim com 17 graus, boa viagem, se vai na estrada, uma ótima madrugada, bom trabalho, bom descanso, bons sonhos. Perdemos o contacto com o ouvinte que estava do outro lado da linha, portanto, 274-800-021 com mais alguém. Muito boa noite.
1: Viva,
0: fala com a nossa ouvinte.
1: Isabel.
0: Muito bem-vinda. Vamos saber qual é que é a sua escolha musical.
1: Minha escolha musical é o Padre José.
0: Padre José Luís Borga, a sua dedicatória.
1: A dedicatória é diferente, que eu não estou muito bem. É para todas as minhas amiguinhas, com o Egito, que elas todas sabem quem são. É para os amiguinhos todos. Como que sabem quem são, e vai para os meus doentes, os meus manos, que estão a recuperar, e para mais uma pessoa que eu tenho, mais uma sobrinha que também está com um problema muito grande, em vez de melhorar, piora tudo. E então, vai para todos os doentes, para todos. E como diz a canção, o Senhor cuide de nós, e vai um beijinho para toda a gente, uma santa noite, e para si, Hugo, um beijinho para si e para a sua mãe, e até amanhã, se Deus quiser.
0: Muito obrigado, uma ótima madrugada e boa audição. 274-800-021 é o número de serviço para até à uma da manhã.

0: Rumo ao telefone ao 274-800-021. Muito boa noite. Muito boa noite, ouvinte. Muito boa noite. Sim, boa noite.
1: Boa noite.
0: Viva, falo com o nosso ouvinte.
1: Não sei se sou eu liguei para aí.
0: Exatamente, é consigo mesmo. Peço em primeiro lugar que baixe o volume do seu rádio. Baixe, por favor, o volume do seu rádio.
1: Pois.
0: Tem que baixar o volume do rádio. Consegue baixar o volume do rádio?
1: Sim.
0: Então baixe lá um pouco.
1: Está bem. Então, olha, queria ouvir o...
0: Sim.
1: Queria ouvir o Carlos do Carmo.
0: Sim. E a sua dedicatória?
1: Maria Rosa. Meu nome é Maria Rosa.
0: Sim. E para dedicar a música a quem?
1: Das Vargens.
0: Sim. E a dedicatória?
1: Então era aí para o senhor, para o senhor Rafael, e para os seus colegas. E para todos, para os doentinhos todos, para os bombeiros e para toda a gente, para a minha amizade.
0: Fica então feita a dedicatória. Muito obrigado.
1: Boa noite.
0: Para si também. Uma ótima madrugada e boa audição.
1: Está bem, muito obrigado.
0: Até uma próxima oportunidade. Muito boa noite. Seguimos com Carlos do Carmo. 274-800-021 é o nosso número de serviço.

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0: Rumo ao telefone ao 274-800-021. Muito boa noite.
1: Olá, senhores. Boa noite.
0: Viva. Falo com o nosso ouvinte.
1: Bernardina de Abrantes.
0: Ora, muito bem-vinda. Daqui a pouco, Rita Guerra. Sua dedicatória.
1: É dedicatória para o senhor com o resto de um bom programa. Os parabéns para o senhor António Reis. Conto mais um ano na companhia de toda a família. E um beijinho de parabéns. Vai para a Dona Isabel, para ela e para as princesas e para o António e para o Pedro. E as melhoras dos seus doentes. E uma boa noite. Vai para o Sr. Joaquim do Pagulo, para o Sr. António Justino de Vila do Rei, com uma boa noite de trabalho. Vai para a Dona Joaquina do Gavião. Vai para os meus filhos, para as minhas netas e para o meu pequenino. Vai para todas as pessoas que eu costumo dedicar, para todos os doentes, com rápidas melhoras, porque é dando os parabéns. Para o senhor e um beijinho para si, para a sua mãe, uma boa noite e um bom descanso. Até amanhã, se Deus quiser.
0: Muito obrigado, uma ótima madrugada e boa audição. Habitual pausa comercial, depois Rita Guerra.
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0: Avançamos para o telefone para o 274-800-021. Mais uma participação. Muito boa noite.
1: Boa noite, Arugo.
0: Viva, falo com o nosso ouvinte.
1: É o Justino de Vila de Rei.
0: Em viagem, trabalho na A23, bem-vindo.
1: Sim, sim.
0: Vamos.
1: Isto é uma alegria trabalhar de noite e dormir de dia.
0: Com as temperaturas elevadas, com certeza.
1: É, isso ainda é melhor.
0: Vamos receber o Regino de Penacova daqui a pouco, a dedicatória.
1: A dedicatória já aparecia, depois é para a Dona Joaquina Serra de Porto Alegre, para o São Manuel Ramos de Vila Velha de Roda, para o Paulo Januário, para o Sr. António de Matos, para o Sr. João Geirinha, para a Dona Joaquina do Ias do Gavião, para a Britinhas das Galvez, para a Glorinha de Alcaíns, para a Dora e para a Fernanda Figueiredo dos Vinhos, para o Sr. Emílio Cario em Valdo Pereira e para o Nelson Pires, para a Dona Jorgina do Tramagal, para a Dona Conceição do Sabogueiro, para a Dona Maria de Lourdes de Olivença, para a Dona Bernardina de Abrantes, para a Dona Maria José Granja de Casa Branca, para o Carlito e para a sua mãe em Amarante, para o Sr. Carlos da Mieira do Teste, para o Sr. Manuel António de Rimião. Pois digo para os meus colegas, que é aqui os motoristas, é o Rui do Porta Máquinas, é o João Costa, é o Jorge, o Rui Lopes, é o Jorge Faustino, o Rui Matos, o João Oliveira, o Jorge Santos, o Rui Marques, o Joãozinho da Cola, o Veiga, o Jorge Oliveira, o Adriano, o Sérgio, o Samuel e o Vítor. Depois vai para a equipa do Joaquim Patac, vai para a microempresa Irmãos Coutinho Limitada, Presa Ágil, Limpeza e Pinturas na Estrada. Olha, e vai para quem nos estiver a ouvir, para todos e desse lado, para quem já estiver a dormir e para quem ainda está acordado. Uma boa noite para todos e até amanhã.
0: Até uma próxima oportunidade, uma ótima madrugada e boa audição. Ruizinho de Penacova.

0: E avançamos para o telefone na última participação. Muito boa noite.
1: Olá, boa noite. Paulo da Marinha Grande e chamo-me António Manuel Ramos.
0: Muito bem-vindos, Super Tramp, com dedicatória.
1: Olha, hoje vou dedicar tudo ao vosso auditório, principalmente aos motoristas que trabalham à noite, comentem isso, senhor, que eu também entrarem. Desejo-lhe um bom trabalho, uma continuação de uma noite alegre e para todos os motoristas, olha, um bom serviço à comunidade e tudo bom para eles. Boa noite, para si um grande abraço e até amanhã.
0: Até à próxima oportunidade, uma ótima noite e boa audição. Depois da uma da manhã vamos ter então os pedidos que nos chegaram através de SMS.

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2: É uma hora, boa madrugada, está na companhia da Rádio Contestável. Daqui a pouco os pedidos que chegaram através de SMS. Vamos começar então com José António Reis, pedido do nosso ouvinte Carlos Dias de Meira do Tejo. O tema é para dedicar para todos os amiguinhos e amiguinhas da Linha da Amizade. Vai também com muitos parabéns para o Torreis, da Calvaria, para Fernanda Branco, para a equipa da Contestável, para todos os ouvintes e para a Maria do Rosário na Calvaria. Depois vamos ter o Artur e Márcia, pedido do Paulo Januário de Valhascos, dedica toda a sua lista à Georgina, Carolina, Maria Adília, Maria do Rosário e todos os ouvintes. Também Mike da Gaita, o pedido ao ouvinte Manuel Almeida da Barroca Grande, dedica à sua esposa, depois para o ouvinte Manuel Ramos, um abraço para ele, um beijinho para a esposa e um abraço para o Carlitos e para todo o auditório da Contestável. Segue então daqui a pouco os pedidos das músicas que nos chegaram através de SMS. Boa madrugada, bom trabalho, bom descanso, bons sonhos, boa viagem, se vai na estrada.
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